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1: É isso, meu filho, calma. Eu quero o Dance do Jegue, de Jecuca. Por favor, bota esse som arretado.

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0: Salve, salve, pescadores de ilusões todos. 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
1: Tem um disco maneiro aqui, ó. Se liga nesse som.
2: Cadê?
1: Ó, calma aí, deixa eu limpar a agulha aqui que tá cheio.
2: Ih, é Marina, cara.
1: É? Marina. Sentiu no rótulo?
2: Pô, tá beleza, hein? Cadê o som? Bota aí.
1: Aí. Bota canta aquela... só, que música gostosa.
2: Bota aí.
3: Aí.
2: Ih, verão, um calor no coração. Agora essa música.
3: Legal.
2: Ih, cantora fora o quê? Deixa a gente aqui, meu. Ih,
4: fugiu.
1: Ah, vai ver televisão, vai lavar roupa, vai.
4: Olha, eu vou quebrar esse disco.
1: Continua,
4: hein?
1: Continua.
2: Ih, dá um tempo.
4: Eu vou jogar fora.
2: Larga a parada.
4: Quebra, continua. Vanessa. Eu vou tirar, hein? Eu vou tirar esse troço e jogar lá fora.
2: Te envolver, te seduzir. Te envolver, te seduzir.
4: Chega, Claudinho.
2: Oh,
4: chega.
2: Yes.
1: Então eu vou fazer só de sacanagem.
2: Agora eu vou zoar.

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3: Valeu, meu bingo. Aquele abraço.
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5: É, Fernando Sorocaba. Tô vivendo a história de uma delegada que tá perseguindo minha vida, rapaz. Não tá fácil, não.
6: Ei, delegado, essa gosta de investigar, né?
5: Investiga, mas a gente ama essas danadas, né? Fala sério.

0: quero palmas pra João Neto e Frederico.
1: Neto e Frederico.
2: Boa, galera.
3: Meu Fernando
2: Sorocaba. Obrigado, rapaziada. Vocês são demais. Obrigado a vocês.
3: Sucesso cada vez mais pra vocês. Parabéns, obrigado à equipe toda aí.
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1: Calma aí, calma aí, calma aí, calma aí. Seu beijo tá vindo depressa demais pro meu gosto. Senta aqui,

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0: Meu muito obrigado pra você que curtiu nosso programa até agora. Foi um prazer fazer parte de mais um dia, viu? A gente se encontra agora amanhã, sexta-feira, neste mesmo horário, pra gente ficar assim, ó, 2 horas bem juntinhos aqui no rádio, com muita música e, claro, muitas fofocas do jeito que todo mundo gosta. Tchau, gente!
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1: Meia-noite em ponto.
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0: Ai, já tô chegando aqui na terça-feira.
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0: Você tá bem, né? Bom dia, lindona, ô amigão. Como é que tá? Tudo beleza? Obrigado pelo carinho. O prazer é todo meu. Sou Joel Cabral. E a partir de agora, a festa do Madrugada tá começando. Que terça-feira boa, né, gente? Você tá fazendo o que agora? Quero que você participe com a gente, tá? Quero saber o que você tá fazendo, de onde você tá me ouvindo. Você me conta. Sério, vai lá no meu Instagram, então, agora. @JoelCabralVoz. @JoelCabralVoz é o meu Instagram. Me manda mensagem, fique à vontade, me conta de onde você tá me ouvindo, tá? E depois eu te mando um abraço aqui. Combinado? Bora começar a festa da terça, gente! A primeira a chegar é a Simone Mendes. Pensa num tiro no pé, gente. Credo. Bom dia!

Henrique Juliano, amigo da minha saudade. Antes, Murilo Huff, Saudade Estranha. Racine Rafael com Havaianas 36. E ainda Simone Mendes, Tiro no Pé. Continua aqui pra você. Ó. Oh.

madrugada boa, tocando Ana Castela. É que eu não te esqueci. Antes teve Jorge e Matheus, então valeu. E ainda Maurício e Eduardo, Solteira no Mundo. Daqui a pouquinho lá vem Gustavo Lima, o Ralph, o Rio Negro e o Solimões.

0: Fala, gente! Aqui é o Joel Cabral. Ó, você tá ouvindo o programa Madrugada com Você. 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
0: Eu voltei, ó!
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0: Bom dia, continua!
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0: Mato Grosso e Matias chegando com Fernando e Sorocaba, ao som de Let It Be.
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mais gostosa, Rio Negro e Solimões, foi! Antes, Guilherme, Benuto e Panda, eu duvido! Jade Jazzo com o mais lindo dos casais e ainda Mato Grosso e Matias e Fernando e Sorocaba ao som de Larry B. Continua aqui, ó. Vem, vem!

madrugada boa, tocando Leandro e Romário e Icario Gilmar, fechando a primeira hora. Antes teve Gustavo Lima, Nota de Repúdio, e ainda PPA com Diego e Vitor Hugo, Carmé de Chocolate. Daqui a pouquinho tem mais uma hora, se prepare. Lá vem, ó, a inesquecível Marília Mendonça, Daniel com Henrique Juliano, o Eduardo Costa, até o Bruno e o Marrone.

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1: Meia-noite e 57 minutos.
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começando mais uma hora. Bruno Marrone com essa versão, não posso evitar. Que modão, gente.

Costa no Madrugada, sim, todo dia tem que mudar um tiquinho pra seu novo cara, não é? Ei, antes teve Rio Negro e Solimões e Country Beat, apaixona muita gente. Yasmin Santos com É Minha Vida e ainda Bruno e Marrone, Não Posso Evitar. Dia bom pra você, continua aqui, ó.

nada, Matheus e Cauã e Lauana Prado, admita, sou! Antes, a inesquecível Marília Mendonça, Hackearam-me! E João Lucas Freitas com Kleber e Cauã, Preso ao Seu Beijo! Daqui a pouquinho já estamos de volta! Rapidão, hein? Vai se preparando pra cantar juntinho com João Bosco e Vinícius, Fernando e Sorocaba, o Guilherme e o Santi.

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3: Guilherme Santiago chegando com as modas que eu fiz pra você. Ó, bom dia.
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Cordeira, hein, modão? Que história! Antes, BPA e Diego e Vitor Hugo Carmé de Chocolate. O inesquecível Christian, Amor é que nem ônibus e Guilherme Santiago. As modas que eu fiz pra você. Continua aqui, ó. Boa terça! Madrugada.

madrugada, fechando essa hora, Ana Castela, é que eu não te esqueci. Antes, João Bosco e Vinícius, Amada Desconhecida, e ainda Ed Brito e Samuel, Romance Rosa, gostando, é? Daqui a pouquinho tem mais uma hora no Madrugada, vai se preparando. Lá vem, ó, Michel Teló, Marcos e Belucci.

0: 1:55.
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0: você tá bem, é? Que legal, tá começando mais uma hora aqui no Madrugada. Quero agradecer você que tá passando lá no arroba Joel Cabral Voz no meu Instagram, participando, me contando de onde tá me ouvindo. Eu gosto de saber, tá? Como você tá, o que você tá fazendo, qual cidade você tá me ouvindo. É bom demais da conta. Ô Rayane, tudo bem, mulher? Obrigado pela sua participação, viu? A Ilza também tá curtindo a gente. Fala, Lawana, tudo bem, mulher? O Lindsay também tá ouvindo. Ó, você que tá passando no arroba Joel Cabral Voz, eu mando abraço aqui sempre. Você quer passar lá também? Vai lá, arroba Joel Cabral Voz. Me conta de onde você tá me ouvindo e eu te mando abraço aqui depois, tá? Bora nessa hora, vem!
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0: Matheus e Cauã chegando com o cronômetro. Eita, bom dia!

0: nada, Marcos e Belucci. Discordo, hein, modão? O povo fala mesmo, né? Antes, Emílio e Eduardo, barulho da buzina. Israel e Rodolfo com Chegou um Áudio. E ainda Matheus e Cauã, Cronômetro. Dia bom pra você. Vem!
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Luana Júnior Marques, Ilusão de Amor. Antes teve o Michel Teló, hein? Que poporri. Estou apaixonado, Nova York, dormi na praça. E ainda Maurício e Eduardo, Solteira no Mundo. Já, já, lá vem mais moda pra você, ó. Se prepare, você vai cantar com Henrique e Juliano, João Neto e Frederico e Murilo Rufi, até com Ana Castelo.

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2: Foi rápido, hein? Tô aqui, ó.
1: As

Ed Camargo no Madrugada Discutidas. Antes, Rio Negro e Solimões com Country Beat apaixona muita gente. Hugo e Guilherme com Metade de Mim e Ana Castela, Só Não Deixa Saudade. Aqui segue pra você, tá?

fechando essa hora, Tchãozinho e Alessandro com De Paulo e Paulino, Amor de Trem. Antes, Henrique e Juliano, Romântico. E os Bonifácios com a Thaíra e Alexandre. Deus me deu esse lugar. Já já tem mais uma hora aqui, hein? Vai se preparando pra cantar juntinho com César Menotti e Fabiano, Lauana Prado, até com essa do Gustavo Mioto, ó.

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2: 2 horas e 54 minutos.

madrugada, César Menotti e Fabiano, os corações não são iguais. Antes, Rio Negro e Solimões, Emílio e Eduardo sonhando com você. Diego e Vitor Hugo com Bem Mais Que Eu. E ainda Laona Prado, Se É Amor Não Sei. Vem cá junto. Bom dia. Ó, ó. Madrugada.

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Madrugada, Gustavo Mioto, voltando pra mim, hein? Teve antes Leandro e Romário, Ícaro e o Gilmar, Corações Egoístas. E Matheus e Cristiano com Bruno e Marrone, Guarda-Chuva. Ó, oh, gostando, é? Eu mais ainda, daqui a pouquinho lá vem Chitãozinho e Chororó e Luan Santana. Vai ter Guilherme Santiago, até a Yasmin Santos.

0: madrugada, tocando Kleber e Cauã Adjetivos. Antes, Bruno e Marrone, Fantasma da Saudade. E os Bonifácios com a Thaíra e Alexandre. Deus me deu esse lugar. Você tá gostando, né? Eu mais ainda da sua companhia. Daqui a pouquinho tem saudade. Aquela viagem especial no mundo da música sertaneja. E você é o meu convidado especial, você sabe, né? Então não sai daí. É VaptVupt. Segura!
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2: 3 horas e 50 minutos.
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0: tudo bem por aí? Bom dia! Tá começando a última hora do Madrugada. Obrigado pelo carinho, viu? Já sabe que a partir de agora, uma viagem no túnel do tempo. Ah, mergulhamos nos anos 90, 2000. Eu te agradeço desde já a sua presença, tá bom? Se prepare, tá começando a viagem no túnel do tempo sertanejo.
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0: Começar, Chico Rei Paraná, 1993, e Leão do

0: e Frederico no Madrugada. Ê, moda! Antes, Christian Ralph, Esse Amor Que Me Mata. Ê! Abrimos com João Paulo e Daniel. Vem junto comigo após o intervalo? Se vamos matar saudades, tem muito mais. Ataíde Alexandre, Roberta Miranda, Bruno e Marrone, Chitão e Xoró, João Mineiro e Marciano. Peraí, é rapidinho.
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0: Chitãozinho e Chororó, que saudade, Cowboy do Asfalto, 1991. Antes, Bruno e Marrone, Machuca Demais, a Roberta Miranda com Chuva de Amor. E abrimos com a Thaíde Alexandre, A Última Hora, já sabe, aquela viagem no túnel do tempo. Como é boa essa viagem, que continua.
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0: 1992, essa foi a parada, uma das mais tocadas, sem dúvida. Mano a Mano, Pedindo Amor.

0: madrugada, os manos de Chitão e Xará, Maurício e Mauri, Paixão à Loucura. Antes, João Mineiro e Marciano no mesmo lugar. Abrimos com Mano a Mano. Obrigado pela sua companhia. Amanhã, na quarta-feira, tô aqui de volta com muito mais moda. E eu espero que você esteja com a gente, tá bom, lindona? Certo, amigão? Até quarta-feira, gente. Tchau!
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6: Oi, amigo ouvintes, que prazer tê-los a partir de agora em nossa programação. Estou chegando com Falando de Amor, aquele programa que a gente reúne tanta coisa boa, os melhores ouvintes, as melhores saudades. Por que você não participa a partir de agora? As nossas redes sociais estão escancaradas para você entrar em contato e pedir a sua romântica, a minha também. O Instagram tá aqui, @AlineMotaLocutora2020. Você entra em contato direto pelo direct. Eu abro sequência com Vanessa Camargo, Desiste Não, Juliana Lamardre, Mess, Nando Reis, Pra Você Guardei o Amor e Fugues. Confere com a gente, Falando de Amor está no ar.

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1: 5 horas em ponto.
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3: É nós aqui outra vez, aí é nós aqui de volta com vocês, gente, é nós mesmo, aí é nós, o programa de nós, né? Ademar da Zanetti Mineirinho, nós tá por cá, nós tá aqui no pé do eito, nós tá na lida, né? Nós tá com as inchadas nas costas, né, amor? Aí nós tá com as costas de lorida já, viu? É, nós tá escutando moda primeiro, é, aí depois nós vai trabalhar. É, nós tem o Eitão aqui, rapaz, nós tem a mataiada aqui pra nós carpir aqui, é, nós vai carpinar aqui. Mas enquanto isso, amor, vamos escutar mais moda, vamos. Olha, rapaz, que moda, rapaz. Olha, telefone muda agora, é o Darcy Marques vai passar por cá, essa Drupona também, né? Aí depois Mato Grosso Matia, pai, é o Pai Tião. Rapaz, essa moda também é de arrupiar arma do caboclo, né, Zamor? Ah, e o milionário Zé Rico também, rapaz, velho caboclo. Vamos que vamos, gente. Aí, rapaz, por isso que nós falamos, né, Zamor? Nós vai trouxendo aqui, cada um é mais melhor do que a outra, viu? É o privilégio nosso é esse, né? É? Escutar as modas, aí depois nós trabalha, né? Os pessoal nas Minas Gerais, vai pra você estudinho. É os mineiros, uai. Ah, os pessoal também no estado de São Paulo também, tá com as orelhas no pé do ar, tá com os ouvindo das internet, nós guardeias, tá? Gente, nós vai, no estralar desse pipoca, nós volta, hein?

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0: Eu falei pra vocês que as modas eram boas. Ai, barbaridade, hein? Que moda, né, Zamurda? Ó, mas nós vai pros parceiros, né? É, nós vai capar o gato e nós volta, viu?
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2: Horas e 11 minutos.
0: Nós tá chegando, nós tá voltando. Nós falou que nós ia e nós foi. É, mas nós falou que nós ia voltar também, né, amor? Nós voltou, uai. É, nós voltou pra trabalhar mais um cadiquinho, dar um dedo de prosa, por ir a é, dar uma proseada, né? Uma papeada com vocês estudinho que tá aí, do outro lado, né? É bom demais. É bom demais nós estar aqui, é bom a gente estar aqui, você está aí, nós escutando, né, essas modas que faz bem pra nós, né? Aqui o caboclo lava os olhos de dentro pra fora, né, amor? Olha, vocês viram? Essas últimas modas que acabou de acabar? Rapaz, que esdrupona, que esmoda, né? Coração bambeia mesmo, né? Eu falo pra vocês, vai. Vamos escutar a moda? Vamos que vamos, ó. O sangue carpira, rapaz, olha, quadão da viola, é. Aí depois o Dino Frank Moraí vai passar por cá, Cavalo Preto e também o Moreno Moreninho, o João Boiadeiro, né? Não vai recordar agora. Vamos lá, então, gente, vamos que vamos mandar pra vocês nos Rio de Janeiro também, né? Os pessoal nos Mato Grosso, Mato Grosso do Sul, nós guardamos todo mundo, viu? Nós vai ali no Estralado das Pipoca, nós morto, hein?

0: Esmoda danada de boa. Bom demais. É o programa Demar da Zanetti Mineirinho. Vai pros patrocinadores, mas nós volta já, viu?
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0: Nós está chegando, nós está voltando. É nós mesmo, é o programa de nós que está por cá, né? Ademar da Zanetti Mineirinho, nós está por aqui para trabalhar. Nós temos mais um taião, né, amor? Ei, nós temos um taião danado aqui, rapaz. As enxadas já tá moladinha, viu? É, só que nós está com as enxadas nas costas, né, amor? Nós tá... Rapaz, você sabe que eu já tô com as costas de lurida já? Hã? Primeiro nós está escutando as modas, nós está com as orelhas ocupadas. A indisposta não vai trabalhar, ué. Quem que é isso? Né, nós temos uma mataiada aqui pra nós dar uma carpinada aqui, não vai carpir, é, não vai carpir aqui, opa, e não vai rolar o tempo todinho aqui hoje, hein, amor, né? É, hoje nós terminamos aqui não, viu, não vai ser fácil terminar essa carpida aqui hoje não, viu, mas não vai, vamos escutar a moda primeiro, vamos lá, aí, é pra nós ficar mais animado, né, gente, olha, Roberto Berlim vai passar por cá, vai, olha, a noite do nosso amor, e a infância é uma só também, com carreira e carreirinho, 1900 e antigamente também, com Lourenço Lorival também, rapaz, olha, que só moda de primeira, né, essa moda aqui do 1900 e antigamente, né, amor, essa moda aqui a gente lembra, né, aquelas épocas, né, do bigode, é, o caboclo confiava no bigode mesmo, assim, ó, é, não precisava de documento nem de permissora, não, esse negócio de bietinha é assinado, não, tinha isso não, né, eu confiava no fio do bigode, né, é bom demais, mas tem gente boa, assim, a gente brinca, mas é, hoje tem bastante caboclo da arma boa, hoje sim, tem, né, é, tem, a gente sabe que tem uma meia dúzia de caboclo, né, esses caboclos espritados, né, caboclo marvado. É, tô falando aquela malandreza. Ó, vamos rodar moda? Na rama da Procestadinha, rapaz, que tá na onde? É nos Rio de Janeiro também, no Espírito Santo, né? Obrigado mesmo, nós agradecemos todo mundo, viu? Tá bom? Combinado então? E que nós vamos? Ah, nós vai ali. Que nós vamos fazer, Zamorda? Nós vamos encarcar o pé pra lá, né? Depois nós apruma de volta pra cá, uai.

Que maravilha, né? Ai, trem absurdo de bom, né? Essas modas que acabou de acabar, né, amor? Ah, é o programa Demar Nazarete Mineiro, hein? Mas não vai pros parceiros, mas nós volta já, hein? Nós está chegando, nós está voltando, nós está por cá, nós está aqui outra vez, nós está aqui juntinho, nós está aqui dentro da sede da nossa rádio, né? Nós está trabalhando, né, amor? Nós está trabalhando, trabalhando, escutando essas modas, nós está preparando aqui o programa, né? Para nós rodar, né? Para nós escutar a moda com essa cabocaiada. Ai, barbaridade, né, gente? É bom demais, né? Obrigado a vocês todinho, gente. Obrigado a vocês aí que estão em casa, vocês que estão nos trabalhos, tá no serviço, tá de forca, tá de ferro, tá nos automóveis, dando as vorticas na cidade, tá nas bicicletas fazendo as pedaladas, as caminhadas também, mas tá escutando nós, uai. Ah, tá nas cardimia, né, amor? Tem que cuidar da saúde, né, amor? A gente fala, a gente brinca, mas a saúde é principal, né? Deus dá a vida pra nós, mas a saúde nós tem que dar um jeitinho nela, né? Às vezes dá uns colesterol no caboclo, né? Dá umas lebrintites também, ah, reumatismo aí, rapaz, olha, tem que tomar as injeções, né? Fazer umas consultas aí de vez em quando, né? Nas crinca lá no hospital lá, é, da vez aí eu dá um treco no caboclo, né? E fica por isso mesmo, né? E não vai atrás de cuidar da saúde, né, amor? Ah, não, as vacinas também, é, tem esse exame, tem que fazer certinho, né? Vamos cuidar, gente, vamos cuidar da saúde aí, tá bom? Combinado? Ó, rapaz, vamos rodar modas, amor, nós tá no enrolamento danado, hein? Olha os patagão das vezes aí, ó, olha os horários, tá partindo um tantico pra daqui a pouquinho. Saudade judia, rapaz. Marcos Paulo Zé Pereira, saudade judia, que moda bonita, hein? 60 dias apaixonado também, as mineirinhas, essas mulher vai cantar pra nós, ué. Sítio do vovô, Lourenço Lurival vai passar por cá. Vai pra vocês tudinho, tudinho, gente. Ó, que tá nos Rio Grande do Sul, né? Nos Paraná também. Obrigado, Santa Catarina. Nós guardei assim. Nós vai ali, ó, no piscar de zóio. Nós volta, viu, gente? Nós vai ali no encarcar o bebra lá. Depois nós apruma de volta pra cá.

0: Quis moda danada de boa. Ei, trem absurdo de bom, hein? Programa Demar de Zanetti Mineirinho. Não vai pros parceiros, não vai pros colaboradores, mas nós volta daqui a pouquinho, hein?
1: 5:44.
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0: Nós tá voltando, nós tá chegando. É nós mesmo, o programa Demar de Zanetti Mineirinho. É, nós falou que nós ia voltar já e nós voltou já, uai. Quis moda nessa borda, quis modona que acabou de acabar, né? A gente escuta uma moda, aí escuta outra e mais outra, rapaz de Deus. Ah, água dessas vai mesmo, né, amor? Não tem jeito, né? Aqui o caboclo vale ouro, né? Hã? Aqui lá, lava os olhos de dentro pra fora mesmo, tô falando pra vocês, vai. Não é mesmo, amor? Esturdiu, amor? Vocês acreditam? Mas esturdiu, o caboclo falou pra eu. Não, Demar, é verdade. Eu escuto uma moda assim, rapaz, aí a água começa a descer dos olhos, aí depois escuta mais outra, aí eu tenho que pegar o lenço mesmo, né? É bom demais, trem absurdo de bom. Vamos então, ó, Léo Canhoto de No Santo, rapaz. Que moda que ficou bonita, fazendo sucesso, né, Zamorda? Hã? Briga no velor, vamos cuidar então? Aí depois é o cabelo preto, né? Tinha um carreiro de pardim. Caminheiro, com as irmãs Barbosa, rapaz. Essas mulheres vão cantar pra nós, uai. Essas cantadeiras, né? Caminheiro, essa moda é um sucesso sempre também, né, Zamorda? Vamos mandar lá, sabe pra onde vamos mandar, Zamorda? Lá pros Rio Grande do Sul, rapaz. É, eu tô falando, uai. Santa Catarina também, tá escritando nós, os pessoal também, né? Os Paraná também, rapaz. Pra todo lado. Tem um caboclo e uma caboquinha dos estrangeiros, nas Europa, não pode esquecer também não, né, Zamor? Gente, nós vai ali, viu? Ah, que nós vai... Zamor, vai apagar o fogo na caixa d'água, rapaz. Ei, mas que molequinho, rapaz. Ele riscou o forfe, né? E jogou na caixa d'água. Agora, eu e Zamor tem que ir lá apagar. Então, nós vai correndo e nós volta já, hein?

Bom demais, né? Mas essas modas, gente, ó, eu falei pra vocês, né, que as modas eram boas, rapaz. É, não tem jeito, né? A gente escuta assim, rapaz, é bom demais. O programa de Mar de Zanetti Mineirinho, nós vamos pros parceiros, né, nós vai ali. É, no Raspada Sport, nós é bordo. É, no Raspada Sport, nós volta.

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1: Que maravilha, que moda que acabou de acabar, né, amor? Oh, que trem absurdo de bom, né? É o programa Demar de Zanetti, Mineirinho, nós voltou, é, pra trabalhar mais um cadinho aqui com vocês, vai. É nós mesmo, né? Nós temos um cadinho de moda aqui, né, amor? Rapaz, olha, tem uns trem absurdo de bom, né? É os pessoal que tá pra mandar pra vocês tudinho, que tá trabalhando, tá de folga, tá de férias, né? Mas tá escutando nós, né? E agora, Zamor, mas agora, Zamor, esse bloco aqui, Zamor, dá pra mandar os pessoal que tá nas festas, né? Os apaixonados, né? Os apaixonados aí das festas de peão, as cavargadas, as festas sertanejas, né? Dá pra mandar pra vocês tudinho, viu? É, esse pede pra nós rodar, nós temos que fazer um

0: Que maravilha de moda que acabou de acabar, né? Bom demais. É o programa Ademar da Zanetti Mineirinho. Já vai pros colaboradores, mas nós volta já, viu?
1: Seis horas e 13 minutos.
2: Estamos chegando.

0: Mar, estamos chegando aqui no Clube do Caipirão, defendendo as tradições culturais de nossa terra com grandes sucessos do nosso cancioneiro. Muita música, alegria pra você, que é o melhor ouvinte do mundo. Vamos que vamos!
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0: A sonoplastia do meu irmão companheiro Zé Luquinha, assessoria e produção da Dona Juju. Juntos nós vamos reviver um passado tão vivo e presente na história e na memória de cada um de nós amantes da música sertaneja. Com a proteção de Deus, estamos chegando.

0: Clube do Caipirão, despertando você para mais um dia. Opa, que maravilha! Mais uma vez, seja muito bem-vindo, compadre, bem-vinda, compadre, ao nosso Clube do Caipirão, edição especial sempre junto com você. A Juju já foi ajeitar um cafezinho pra nós, o Luquinha tá ali separando mais umas modas, e nós vamos juntos recordando os grandes momentos da nossa música sertaneja, e a moda por aqui não para!
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0: Vamos ouvir o cantor Dalvan, Agora ou Nunca.

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1: Aê, compadre, como é você que está acompanhando o nosso Clube do Caipirão? Ó, o nosso programa, ele tem o objetivo de preservar a cultura caipira e a música sertaneja raiz. Por isso, nós temos alguns parceiros que gostam do nosso projeto e nos dão um apoio cultural para continuarmos firmes nessa jornada.
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1: E o nosso Clube do Caipirão está no ar desde 2008, defendendo a viola, a cultura, as tradições de nossa terra, sempre mantendo firme o melhor do nosso cancioneiro rural e da música tradicional, trazendo desde as raridades, as pioneiras da nossa canção, até mesmo as músicas mais novas, mas sempre dentro do estilão do sertanejo raiz, tradicional e romântico. 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
1: Já já tem mais moda.
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1: 6 horas e 31 minutos.

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2: É o Clube do Caipirão defendendo a viola caipira, as tradições de nossa terra. Bom dia pra você que tá chegando agora, você que já vem com a gente, seja muito bem-vindo. Tem muita moda boa pra gente ouvir.
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2: No jeito Mato Grosso e Matias, mano a mano.

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2: E vamos preservar o nosso meio ambiente, dicas e orientações com nosso amigo Wilson Sartori.
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2: Valeu, Wilson Sartori, pelas dicas. É isso aí, vamos cuidar do meio em que vivemos, vamos cuidar do nosso meio ambiente.
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2: Tá na hora de levantar, compadre, comadre, fica enrolando não.
4: Levanta, empiastro, vai trabalhar.
2: Já, já, tem muito mais sucessos pra você. Eu vou ali, já volto, é um coicinho só.
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2: Já estamos de volta com o Clube do Caipirão, maior programa sertanejo raiz do rádio.
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2: Vamos ouvir agora a Vera e a Vânia, Poeira da Estrela.

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1: Agora para o que você está fazendo, chegue mais próximo do rádio, aumenta o volume. Vamos ouvir Os Bastião no Humor Caipira do Clube do Caipirão.
2: Bastião, vai, vamos dar um jeito de pescar.
3: Ele tá atrasado.
2: Você tá levando, mas tá com dois bornal? Pra que dois bornal?
3: Não, meu filho, um bornal, eu tô levando pinga.
2: Ah, pinga. Mas não, não vai beber mais não, não falou, não prometeu isso aí, Bastião.
3: Não, rapaz, escuta.
2: Não,
3: rapaz,
2: eu não vou nem pôr.
3: Calma, Bastião, nós não vamos beber não, rapaz. Ah. É porque eu vi na internet que se cobra picar a gente, é bom passar a pinga no lugar que ela picou e tomar um bocadinho que corta o veneno.
2: Ah, então é bom, então
3: quer pegar. É, eu vou levar,
2: ué. Lá, né?
3: E no outro bornal, eu tô levando as cobras, vai que lá não tem.
2: Não, mas aí não, Bastião, ué.
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1: Aí, Os Bastião, aqui no Humor Caipira do nosso Clube do Caipirão. Siga no Insta, @osbastiãosg. Amanhã tem mais caos pra você.
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1: Agora no jeito, Torrinha e Canhotinho, Divino Espírito

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5: Eita, nós aqui outra vez, olha nós aqui de volta, nós tá aqui com vocês, gente, que maravilha, que felicidade, né, amor? É o programa de nós, uai, é Ademar Nazanete Mineirinho, nós voltou, né, amor, mas pra terminar o programa, né, amor, já tô sentindo, já tô ficando sentido, já tem que terminar, não tem jeito, mas vem a programação pela frente aí na nossa rádio, né, vocês continuam aí, tá? É, vocês continuam com os ouvidos colados nas internet também, com as orelhas no pé do rádio, com a radinha tô lá nas orelhas, escutando a nossa programação da rádio, viu? Mas não vai ficar por acá mesmo, não vai deixar três modas de presente pra vocês tudinho, gente, olha. Meu Mundo de Beleza, rapaz, que moda, Dito Viola e Jorta Moreno, rapaz, Meu Mundo de Beleza. Você não escutou essa moda, amor? Que moda linda, viu? Aí depois é o Meu Legado, né? É o Zé Brasília e Luciano, né? É, a letra do Aurélio também, Aurélio Licutor nosso, da Rádio Paulista de São Paulo, né, Aurélio? Obrigado. Aí depois também as irmãs Barbosa, rapaz. Essas mulheres vão cantar pra nós, Caminheiro. Três presentes dos Mioca, nós vamos deixar pra vocês, tá bom, gente? E aqui nós brinca, a gente fala, né, Zemor? A gente brinca, fala, vai pescar, uma pescaria, vai jogar um futebol. É, tem que rezar um cadinho também, né? Agradecer a Deus, né? Tem que agradecer a Deus por tudo, né, gente? Por mais um programa que nós está terminando, né? Mas a gente não pode deixar. Tem que fazer o que gosta, né, gente? Porque às vezes a gente recebe um aviso assim, né? Ah, o amigo lá, o colega lá, o Zezinho das Quantas, botou o paletó. Ah, é uma tristeza quando escuta falar de um amigo da gente, de um ente querido, né? Ah, bateu a caçuleta, né? Ah, nós tem que ir lá no velório, lá no cemitério. Não, é difícil, né, gente? Então vamos aproveitar a nossa vida, né? Nós gostamos de moda carpira? Vamos continuar escutando as modas carpira, né? Vocês gostam de divertir um cadinho aí de outras coisas? Vamos divertir, viu? Tá bom? Fica com Deus, tchau, tchau. E nós vai, qualquer hora, nós volta com vocês. Que Deus ilumine nós tudo, hein?

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3: Ó, nós outra vez aqui defendendo a viola caipira, as tradições de nossa terra aqui no Clube do Caipirão. É só modão.
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3: Moda boa a gente ouve aqui com Matão e Matias, meu último amigo.

0: aqui só toca modão. Grande sucesso, a gente ouviu, ainda tem muita música boa pra gente curtir.
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3: Tem muitos sucessos, uma pausa para o break, eu vou ali e já volto.
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3: Como é bom estar contigo em mais um amanhecer do nosso interior, aqui no Clube do Caipirão, abrindo o baú da música sertaneja.
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3: Vamos ouvir Lorena e Rafaela, Tu e as Nuvens.

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2: Hoje, nas histórias e canções da música sertaneja, vamos contar um pouco das curiosidades dos 60 Dias Apaixonado, né? É um dos maiores sucessos de Chitãozinho e Chororó, lançado em 1979. A música é título do disco, gravado pela gravadora Copacabana. Foi o sexto álbum de estúdio da dupla Chitãozinho e Chororó. A canção, composta por Darcy Rossi e Constantino Mendes, foi encomendada pela dupla Chitãozinho e Chororó, pois, segundo relatos deles, era uma gíria que se utilizava na região de São José do Rio Preto, no interior de São Paulo, na época, e marcou a consagração da dupla Chitãozinho e Chororó, vendendo mais de 180 mil cópias e garantindo o primeiro disco de ouro da carreira da dupla. Vamos ouvir 60 Dias Apaixonado, de 1979, com Chitãozinho e Chororó. Música.

0: Aí, ó, 60 dias apaixonados, Chitãozinho e Chororó de 1979. Só sucessão aqui nas histórias e canções da música sertaneja no nosso Clube do Caipirão.
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Muito bom dia, queridos ouvintes. Estamos chegando aí para mais uma manhã aqui na Rádio Polsk FM. O meu nome é Valdeir e você está na Rádio Polska FM 87.5, falando diretamente de Áurea, Rio Grande do Sul, a capital polonesa dos brasileiros. Seja muito bem-vindo. Agora são 8 horas 12 minutos, hoje dia 30 de julho de 2026. Temperatura aqui no município de Áurea, 12 graus no momento. Tempo parcialmente nublado, aí bastante neblina nesta manhã de quinta-feira. E a gente chega aí para fazermos juntos mais uma manhã super especial, trazendo muita música, muita informação, especialmente para você, nosso querido ouvinte. Aumenta o volume, que a gente está chegando aí, trazendo o sucesso de bandinhas nesse início de programação. Banda Céu e Cantos aí, para nós iniciarmos a nossa manhã de quinta-feira aqui na nossa Polsk FM. Lembrando que a gente vai junto até às 11 horas da manhã com você aqui na sintonia.

8 horas com 24 minutos. Você ouviu aí o sucesso aqui na Rádio Polska. Banda Céu e Cantos ouvindo o modão. E também muito pique, muita garra. Agora são 8 horas e 24 minutos. 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

8 horas 38 minutos. Você está aí na Rádio Posc FM. Você quer aproveitar e pedir a sua música preferida para tocar aqui na nossa manhã de quinta-feira? É só enviar a sua mensagem ou então ligue aqui na Rádio Posca. Telefone é 549-9123-2498. Aproveite e participe também aqui na nossa programação. 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Vamos aproveitar agora e trazer então informações aqui e destaque do esporte. Vamos começar aí com o Brasileirão, que teve rodada ontem à noite. Ontem à noite teve 4 jogos aí válidos pela rodada do Brasileirão. Rodada de número 21 aí do campeonato. Teve 4 partidas. Vamos começar aí com destaque para o Internacional, que jogou ontem à noite. Enfrentou o Flamengo no Beira-Rio, em Porto Alegre. E terminou tudo igual. O Inter abriu o placar aí aos 27 minutos do primeiro tempo com o Vitor Hugo. E no segundo tempo, o Flamengo empatou o jogo com Samuel Lino, marcando aí aos 79 minutos, né? Quase no final do segundo tempo, o Flamengo ainda conseguiu empatar aí a partida. Terminou tudo igual, tudo no empate, ficou 1-1 a partida. O Inter, que é o 16º colocado na tabela, e o Flamengo aí o vice-líder do campeonato. Jogo não era fácil ontem à noite aí pro Inter. Conseguiu segurar o Flamengo, mesmo jogando em casa. Conseguiu aí um ponto, né? Jogar contra o Flamengo, mesmo jogando em casa, não é fácil. O Inter aí fez uma boa partida e um bom confronto. Pra gente ter uma noção, o Flamengo teve 73% de posse de bola contra 27% do Inter. Mesmo o Flamengo jogando no campo, na casa do Inter. Então, conseguiu um empate aí contra o time forte. É um bom resultado. Com isso, o Inter mantém aí a posição, né? Com 22 pontos. É o 16º colocado, então. Também as outras partidas aí que complementaram a rodada de ontem. Além de Flamengo e Internacional, teve Mirassol e Remo. Briga direta aí do Z4, né? Parte lá de baixo da tabela. Melhor para o Mirassol, que ganhou por 2-1, jogando em casa. Mirassol é o próximo adversário do Grêmio aí no Brasileirão. Também teve Fluminense e Bahia, ficou 0-0.
Terminou tudo empate e tudo igual. E teve Flamengo e Vitória, que foi um jogo marcado aí por expulsões. Dois jogadores do Vitória foram expulsos, ganharam vermelho direto aí. E assim ajudou a equipe do Palmeiras, né, que não teve pena e fez 4-0 aí contra o Vitória. Foram expulsos o jogador Kaká aos 37 minutos do primeiro tempo, após uma entrada forte no jogador adversário do Palmeiras, ganhou vermelho direto. E o Luan Cândido, aquele que jogou no Grêmio, não sei se vocês vão lembrar, mas ele teve uma passagem aí pelo Grêmio. O Luan Cândido, ele foi, também ganhou vermelho direto na partida, após fazer um gesto de roubo, né, contra o time, e foi pego aí pelas câmeras, e por isso ele ganhou vermelho direto, né. O juiz viu aí no VAR, foi olhar no VAR o gesto do Luan Cândido, o gesto de roubo ele fez com a mão, um gesto assim, né, que estão roubando contra o Vitória. E após isso, o juiz da partida foi chamado no VAR e aplicou vermelho direto para ele também. O Flamengo jogou com 9 jogadores aí desde o primeiro tempo, né? Aí não teve muito o que fazer, perdeu por 4-0 para o Palmeiras. Palmeiras líder do Brasileirão aí, com 47 pontos. A rodada não foi boa para o Grêmio, porque com a vitória do Mirassol, o Grêmio entrou na zona de rebaixamento aí. Mesmo o Grêmio tendo um jogo adiado devido aos playoffs da Sul-Americana, o Grêmio com essa vitória do Mirassol aí foi para 17º colocado, acabou entrando aí na zona de rebaixamento, enquanto o Mirassol foi para 14º. Com 23 pontos. Um ponto só a mais que o Grêmio. Porém tem melhor saldo de gols também do que o Grêmio. Lá na zona de baixo, então, lá na zona de rebaixamento, está Grêmio com 22 pontos. É o 17º. Vasco em 18º com 21. Remo em 19º com 21 pontos e a Chapecoense é a lanterna aí do Brasileirão, somando apenas 10 pontos no campeonato. E falando do Grêmio, hoje o Imortal entra em campo, porém pela Sul-Americana, playoffs da Sul-Americana aí, o Grêmio recebe o Bolívar. Jogo às 19 horas da noite na Arena em Porto Alegre. Primeiro jogo, vitória do Bolívar por 3-2. Grêmio precisa ganhar de 2 gols de diferença aí para passar adiante. Ou então 1 gol de diferença leva a partida para os pênaltis. Até agora, todos os times brasileiros da Sul-Americana que caíram nos playoffs conseguiram passar, né? Vamos ver o Grêmio. O Vasco passou, o Santos passou e hoje tem o Grêmio aí também representando o Brasil. Tem que vencer por 2 gols de diferença para seguir adiante na competição. Quem ganhar desse jogo aí entre Grêmio e Bolívar pega o São Paulo nas oitavas de final aí da Sul-Americana. A gente tem também destaque aí para o Atlântico. O Atlântico e Ipiranga, né? A gente vai falar. Começar com o Atlântico, que teve jogaço ontem pela Liga Nacional de Futsal. O jogo foi fora de casa, onde o Atlântico acabou sendo superado aí pelo Jaraguá. O jogo foi lá em Santa Catarina. Jogo aí com 10 gols na partida. Vitória do Jaraguá por 6-4 sobre o Atlântico de Erechim.
O placar mantém o Atlântico na terceira colocação aí da Liga Nacional de Futsal com 29 pontos, porém aumentou a diferença para o líder. Antes era um ponto somente, agora ficou 3 pontos de diferença. Na rodada final da primeira fase aí da Liga Nacional, o Atlântico vai receber o Praia Clube e assim definir sua situação final na tabela da primeira fase da competição. Porém, o Atlântico já sabe que avança no G4, grupo dos quatro primeiros que garantem vaga direta às quartas de final da Liga Nacional de Futsal. Lembrando que a partida contra o Praia Clube vai ser só dia 8 de agosto, próximo final de semana, então, às 19 horas, no Caldeirão do Galo, ginásio do Atlântico. Antes, a equipe atuará também pelo Gauchão Série Ouro, diante do Ijuí, próximo sábado agora já, dia 1º, tem rodada válida pelo Gauchão Série Ouro contra o time do Ijuí. Falando um pouco do Ipiranga de Erechim também. O Ipiranga de Erechim que tem contratação nova aí, chegando no time para ajudar no restante aí da temporada. O Ipiranga Futebol Clube então anunciou a contratação do atacante Nathan Zamit. Atacante jovem aí, apenas 20 anos de idade. Ele chega ao Ipiranga para a sequência da temporada. Posição dele é atacante, natural de São Paulo. Último clube dele foi o São Luís de Ijuí, onde ele disputou o Campeonato Brasileiro da Série D. E algumas das outras passagens dele, né, além do São Luís de Ijuí, foram os times aí de Itabirito de Minas Gerais, Guarani Venâncio Aires do Rio Grande do Sul e Lajadense do Rio Grande do Sul. Ele já conhece um pouco aí, né, os times aí que... Ele é natural de São Paulo, mas já conhece um pouco do futebol gaúcho. Jogou aí pelo Venâncio Aires e também pelo Lajadense. Disputou o gauchão já. Sabe como funciona aqui no Sul. Então, tomara que chegue e ajude bastante o Ipiranga no restante da temporada, no Brasileirão Série C.

0: 8:51. Seriam esses aí os principais destaques do nosso esporte aqui. No decorrer aí a gente traz mais atualizações. Também tem espaço, né, para futebol amador. Sempre tem alguma liga, algum campeonato municipal, tanto de futebol quanto de bocha, outros esportes. E a gente traz também aqui, né, os principais destaques também do futebol amador. 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Você que está esperando aí para ouvir o seu horóscopo, ouvir o seu signo, fique aí sintonizado, fique aí na escuta, que logo a gente traz o horóscopo para hoje, dia 30 de julho. 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

Muito bem, agora são 9 horas e 10 minutinhos. Você ouviu aí a banda Cosmo Express, O Sol Não Regressa. Banda Cosmo Express tocando também o seu sucesso aqui na Polska FM. 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A gente vai trazer o primeiro bloco do horóscopo aqui na Polska FM. Chegando aí com signos de Áries, Touro, Gêmeos e Câncer. Aqui na manhã de quinta-feira. Alô, você do signo de Áries. Seu horóscopo para hoje, dia 30. As estrelas protegem a convivência com as pessoas próximas, favorecem novas amizades e prometem energias para lá de positivas para um encontro com o pessoal. O serviço deve render logo cedo, porque sua criatividade está em alta e as coisas se desenrolam rápido. As vibes positivas desta quinta favorecem os relacionamentos e você pode se destacar em tudo o que envolva comunicação. No amor, a sintonia com o par tem tudo para crescer agora. Número da sorte é o número 10 e a cor para o dia, a cor preto. Vamos para o signo de Touro. Atenção, você que é do signo de Touro. Conferir seu horóscopo para hoje, dia 30 de julho. A maior parte da sua atenção deve se concentrar no desenvolvimento da vida profissional. E com as boas energias enviadas pelas estrelas, vale a pena colocar o seu foco no serviço e botar as mãos na massa para conseguir o reconhecimento que você merece. É um ótimo momento para fazer planos para o futuro, programar uma compra e pesquisar os melhores preços. Você vai identificar uma pechincha e pode fechar um ótimo negócio. No amor, cuidados extras com a aparência movimentam a conquista. Número da sorte para hoje, o número 39, e a cor para o dia é a cor violeta. Atenção, você que é do signo de Gêmeos. Será mais fácil planejar uma viagem, aprender mais ou fortalecer os laços com pessoas que estão longe. O astral fica mais descontraído e há sinal de diversão à noite. Seu otimismo segue em alta e favorece qualquer atividade em equipe. Aproveite para mostrar seu lado sociável e animado. Trocar experiência com os colegas e melhorar o contato com gente de fora. No amor, seu jeito divertido e alto astral não passa despercebido, seja pessoalmente ou nas redes sociais. Número da sorte para hoje é o número 33 e a cor para o dia, a cor cinza. Chegando agora para o horóscopo do signo de Câncer. Atenção, você que é do signo de Câncer, seu horóscopo para hoje, dia 30. É um bom dia para encerrar assuntos pendentes antes de se envolver em novas tarefas. O serviço vai correr melhor se prestar atenção ao seu sexto sentido.
Se está procurando emprego ou quer trocar de carreira, pode ter boas novidades hoje. As mudanças estão com a corda toda e você pode aproveitar essa vibe na vida pessoal também. Encerrar um ciclo é importante para abrir espaços para as energias positivas circularem. A atração física no amor movimenta a conquista, mas também ajuda a apimentar os momentos mais próximos. Número da sorte para hoje é o número 9 e a cor para o dia é a cor salmão. Em instantes a gente volta com mais horóscopo aqui na Polsk FM. A gente vem aí com signos Leão, Virgem, Libra e Escorpião. Você aí que está aguardando para ouvir o seu horóscopo. Em instantes a gente volta aí com mais informações. 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

tem mais informações chegando aqui na Polska FM, mais notícias aí do nosso estado e também da nossa região aqui nesta manhã de quinta-feira. Tem novidade aí para quem usa bastante o Pix, né? Para efetuar os seus pagamentos, agora o Pix conta com uma nova função. Mas não é para todo mundo, né, que vai precisar usar ela, é só para um tipo de público específico, que é o Pix Pensão. Então, quem paga pensão aí, né, agora tem essa opção aí de pagamento. Então é o Pix Pensão. Lei permite pagamento automático da pensão alimentícia através do Pix. Nova regra autoriza transferência automática da conta ao devedor para do beneficiário. Então, é a nova função aí que está sendo oferecida. Quando o desconto em folha não for possível, buscando reduzir atrasos e assim garantir maior segurança às famílias, o presidente Luiz Inácio Lula da Silva, ele sancionou no dia de ontem, quarta-feira, dia 29, duas novas leis e também voltado aí, né, a quem paga a pensão, voltadas à proteção e também ao fortalecimento dos direitos das mulheres. Entre as medidas está a criação do chamado Pix Pensão, mecanismo que busca tornar o pagamento da pensão alimentícia mais rápido, seguro e também eficiente. Nova legislação determina que, quando o desconto em folha de pagamento não for possível, a pensão alimentícia poderá ser transferida automaticamente da conta bancária do devedor para a conta da pessoa beneficiária por meio do sistema Pix. O objetivo, então, é reduzir atrasos, facilitar o cumprimento das decisões judiciais e garantir maior regularidade no repasse dos recursos destinados ao sustento

modelo amplia o mecanismo que já existe para trabalhadores com carteira assinada e passa, assim, a alcançar outros casos em que o desconto em folha não é viável.

E saiu então uma avaliação preliminar assim dos temporais, né, que atingiram o Rio Grande do Sul aí nos últimos dias. Em especial o tornado que atingiu o noroeste aí do Rio Grande do Sul. A avaliação preliminar aponta ventos de até 300 km por hora. Se a intensidade for confirmada, o fenômeno estará entre os mais violentos já registrado na região sul do Brasil. A intensidade é comparável ao tornado do Rio Bonito do Iguaçu, no Paraná, que aconteceu ano passado, em novembro. O tornado que atingiu o noroeste aí do Rio Grande do Sul, na última tarde da terça-feira, dia 28, pode ter alcançado ventos de até 300 km por hora, segundo uma avaliação preliminar aí da Metsul. E se a intensidade for confirmada, o fenômeno estará entre os mais violentos já registrados aí na região sul do Brasil. Os municípios atingidos foram Giruá, Senador Salgado Filho, Santo Cristo e Cândido Godói, concentraram os maiores estragos. Em poucos minutos, bairros, propriedades rurais e também áreas industriais foram transformados por uma força devastadora. Casas perderam telhados, paredes desabaram, galpões e empresas foram destruídos, enquanto silos, armazéns e outras estruturas agrícolas ficaram completamente comprometidos. O forte temporal, então, que atingiu aí o Rio Grande do... em algumas cidades, né, do Rio Grande do Sul na última terça-feira, e aconteceu este tornado lá no noroeste do Rio Grande do Sul, destruindo bastante coisas nos municípios atingidos aí. E falando mais do clima, então, a gente tem a previsão aí para o dia de hoje. Sol volta a aparecer no Rio Grande do Sul nesta quinta-feira. Após dias de chuva, o tempo melhora em grande parte do estado. O sol predomina à tarde, o calor ganha força e a região aqui do Alto Uruguai pode registrar apenas chuva fraca e isolada. Após vários dias marcados por chuva, o Rio Grande do Sul volta a ter trégua no tempo nesta quinta-feira. O sol aparece entre nuvens em grande parte do estado, trazendo uma sensação de melhora nas condições climáticas. De acordo com a Metsu Meteorologia, o amanhecer ainda será de maior nebulosidade em diversas regiões, com formação de nuvens baixas e pontos de nevoeiros entre a madrugada e o início do dia. Já no decorrer da quinta-feira, porém, o céu abre gradualmente e o sol ganha força aí no estado. As temperaturas começam amenas, mas sobem rapidamente ao longo da manhã. À tarde, os termômetros devem registrar marcas elevadas para esta época do ano, principalmente nas regiões norte e noroeste do Rio Grande do Sul, que são impulsionadas aí pelo retorno de uma massa de ar quente sobre o Rio Grande do Sul. A previsão indica sol entre nuvens, com possibilidade de

chuva fraca e isolada. Temperatura varia aí dos 13 graus a 13 graus e 24 graus, proporcionando uma tarde mais agradável, mais quente do que o habitual para o mês de julho. Muito bem, agora são 9 horas mais 27 minutos. 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

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Aquele abração.

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1: 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Tem mais, então, informações do horóscopo aí chegando. Você que estava esperando para ouvir o seu signo. A gente chega agora com os signos de Leão, Virgem, Libra e Escorpião. Atenção, você que é do signo de Leão, seu horóscopo para hoje, dia 30 de julho. Tudo corre melhor se agir junto com os colegas. Sua habilidade para lidar com os outros será de grande diferencial nesta quinta, o que favorece uma parceria e também sociedade aí com pessoas que estão atrás dos mesmos objetivos que você. Aproveite os momentos de folga para ficar perto de quem é importante em sua vida. Sua estrela vai brilhar nos relacionamentos e a companhia dos amigos deixa tudo ainda melhor. Na área do amor, o romance promete momentos pra lá de perfeitos. Seu número da sorte para hoje é o número 6 e a cor para o dia, a cor azul claro. Atenção, você que é do signo de Virgem. Você conta com o seu jeito prático na hora de lidar com as tarefas, que podem ser feitas rapidinho. Se quer tentar algo diferente ou está em busca de trabalho, pode receber uma boa notícia pela manhã. Cultive contatos importantes na vida profissional mais tarde. Se agir com disciplina, até alguns cuidados simples trazem bons resultados para você. Adotar atitudes saudáveis será mais fácil no período da manhã. No amor, as oportunidades de se destacar na paquera serão maiores se está de olho em algum colega. Número da sorte para hoje é o número 9 e a cor do dia é a cor azul. Chegando agora com o signo de Libra. Atenção, você do signo de Libra. Seu lado diplomático e encantador segue em alta e ajuda a convencer os outros. A criatividade será um grande triunfo para impressionar geral e também se destacar no serviço. Ainda mais se agir em parceria ou começar uma sociedade. Planos para uma viagem à noite contam com boas energias. A sorte promete sorrir para o seu lado e vale a pena fazer uma fezinha. Com seu carisma no amor, tudo muda e vira o modo turbo. O romance e a conquista prometem fortes emoções e você tem tudo para viver momentos inesquecíveis. Número da sorte para hoje é o número 38 e a cor para o dia é a cor rosa. Alô, você que é de Escorpião. Seu horóscopo para hoje, signo de Escorpião. Será mais fácil lidar com tarefas de rotina hoje, o que pode ser muito útil para finalizar as pendências no serviço. Aproveite para resolver tudo rapidinho. Assuntos antigos ou ligados à família ganham destaque. À noite, o astral é perfeito para curtir a sua casa. planejar uma reforma e jogar fora tudo que está encostado ou não usa mais. Retomar contatos com parentes distantes ajuda a esquecer, a aquecer o coração. No amor, o romance fica mais sólido e um programinha caseiro deve cair muito bem. O número de hoje é o número 53 e a cor para o dia, a cor azul marinho. Muito bem. Em instantes a gente volta com mais horóscopo aqui na Polska FM. 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Agora são 9 horas 46 minutos, temperatura aqui no município de Áurea neste momento 14 graus a temperatura. Hoje tem previsão aí, como a gente viu antes, tempo bom aqui na cidade e também todo o estado. Previsão aí é para tempo ensolarado. Ontem a gente teve uma tarde especial aqui na Rádio Polska. A gente recebeu uma visita, alunos aí das escolas aqui de Aure e também Carlos Gomes vieram aqui conhecer a Rádio Polska. E além de conhecer, é claro, né, esse encontro aí promoveu bastante alegria, bastante animação, tradições mostrando aí as tradições sendo preservadas e transmitidas às novas gerações. Então a Rádio Polska ontem teve aí o prazer de receber, de fazer, aliás, né, parte da colônia de férias da Braspol, contribuindo para valorizar e divulgar a cultura polonesa em nossa comunidade. E a gente agradece aí o presidente, né, Arlindo Vástico, pela confiança e também por permitir que a Rádio Polska participasse deste momento tão especial. Seguiremos sempre apoiando iniciativas que fortalecem as raízes e também a história aí da cultura polonesa. A Rádio Polska sempre valorizando a cultura, a tradição e também toda a comunidade. Parabéns aí ao pessoal da Braspol.

falar um pouquinho da música também. Música bailão aí, tem bastante novidades, bastante notícia. E também a gente aproveita para trazer aqui, né, quem, o pessoal que curte bastante bandinha, bastante bailão. Tem algumas novidades aí, a banda Ébanos. A banda Ébanos, que tinha anunciado o cantor André Renner, acabou dando intriga lá entre os músicos, né? O André Renner e também a vocalista da banda aí. Aí com isso, o vocalista André Renner pediu saída da banda Ébanos. Enfim, ele fez vários comentários, disse que infelizmente não deu, né, para trabalhar em equipe aí com eles, está de saída e vai voltar ao seu projeto anterior, que era Bailão Raiz, aí o cantor André Renner. O André Renner que deu declarações aí fortes, né, sobre a banda. Inclusive vai ser resolvido tudo na justiça aí, sobre sua saída. Ele que chamou junto para tocar na banda Ébanos a vocalista Renata Paza, aquela que era do Nave Som. E segundo ele, ela falou mal dele para a direção da banda. Enfim, né, inventou várias coisas aí e falou que não dá para continuar na banda, né, continuar no grupo, trabalhando com ela. Em virtude disso, a banda publicou uma nota de repúdio aí, né, sobre as declarações do André Renner. Segundo a banda, né, a banda Ébanos, repudiamos qualquer tentativa de atribuir à cantora Renata Paza as responsabilidades aí por tudo que aconteceu, né? Tal afirmação do André Renner não corresponde à realidade dos fatos e não reflete o que foi efetivamente vivenciada pela banda. Ainda a banda esclarece que desde a entrada de André Renner na banda Ébanos, diversas decisões e atitudes foram adotadas por ele de forma unilateral, sem o conhecimento ou anuência da diretoria, em desacordo aí com os projetos, né, da banda. Segundo a banda, tudo que o André fazia ia aos desencontros dos projetos aí que a banda Ébanos tinha. Ainda em nota, existem também pendências contratuais e financeiras decorrente aí da relação entre eles.

E não deu certo, então, a parceria lá na banda, né? Entre André Renner e Renata Pazza. Agora o André Renner, que já... Ele era músico da banda Ébanos. Há muito tempo atrás, uns 6, 7 anos, ele era o vocalista da banda. Depois ele começou o seu projeto aí com o Bailão Raiz. Carreira solo. E recentemente foi chamado para tocar novamente na banda... E chamou a Renata Pazza, que era a ex-vocalista aí da Nave Som, né? Mas ambos não deram certo juntos aí no palco. E que nem a gente viu aí, né? Segundo ele, ela começou a falar mal dele aí pra diretoria. E não teria como cantar e tocar junto aí com o André Renner. E ele foi nas redes sociais falar isso, né? Foi lá no Instagram e falou tudo o que acontecia lá nos bastidores da banda. E com isso, a banda publicou essa nota aí, né? Essa nota aí explicando, né, o que realmente aconteceu. E falando aí de música, falando de festa, esse dia 2 tem o almoço polonês em Centenário, super almoço polonês aí, o primeiro, aliás, né, o primeiro almoço polonês, e vai ser realizado aí em Centenário, junto ao ginásio de esportes do município.

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0: Valeu, Jorge Henrique Rodrigo.
1: 10 horas 12 minutos. Temperatura aqui no município de Áurea, 14 graus. 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E você ouviu aí Marília Mendonça. Todo mundo menos você. 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Agora a gente vai trazer horóscopo, trazendo mais horóscopo aqui para você na Rádio Polsk FM. A gente chega agora com os signos de Sagitário, Capricórnio, Aquário e Peixes. Atenção você de Sagitário, seu horóscopo para hoje, dia 30 de julho. Você segue dando um show em tudo que envolva comunicação. Aproveite para trocar ideias, conhecer gente nova e expandir seus contatos profissionais. Seu raciocínio rápido tem tudo para causar uma ótima impressão. A diversão também está garantida mais tarde e o seu jeito descolado tem tudo para encantar. Dar uma volta ao ar livre será uma ótima pedida, mesmo que seja só no seu bairro. No amor, a paquera conta com um astral mais leve e seu charme será notado. Número da sorte para hoje é o número 57 e a cor para o dia é a cor amarelo. Alô, você que é do signo de Capricórnio. Há um sinal de ótimas energias em tudo que envolve grana hoje. Logo cedo, comprar algo para a família será uma ótima pedida e pode até dar um passo mais sério, se sonha com uma casa própria. No trabalho, o astral é positivo para o seu bolso, mas terá que pegar firme no serviço, afinal, dinheiro não cai do céu. Ainda bem que seu esforço tem tudo para ser recompensado e pode render aumento. E também render bônus ou até um cargo melhor. Sua atenção no amor pode se voltar para outros assuntos e talvez a vida amorosa fique meio devagar, quase parando. E o número da sorte para hoje, você que é do signo de Capricórnio, é o número 31. Cor para o dia é a cor pink. Chegando agora com o signo de Aquário. Atenção, você que é do signo de Aquário, seu horóscopo para hoje, dia 30 de julho. Seu jeito ousado ajuda a ter boas ideias na hora de correr atrás de seus interesses. O dia é mais do que favorável para resolver questões pessoais. À noite, os momentos de lazer seguem em destaque e a diversão vai rolar numa boa. Tarefas que dependem da sua iniciativa serão as mais promissoras hoje. A convivência com os colegas ganha um pouco mais de otimismo e um bom papo ajuda a alinhar as ideias. No amor, Lua e Marte turbinam suas chances de sucesso, se está de olho em alguém. Número da sorte para você hoje é o número 31 e a cor para o dia é a cor verde. Alô, você que é de peixes, atenção, você que é do signo de peixes, chegando aí com seu horóscopo para hoje, quinta-feira. A vontade de ficar no seu canto dá o tom de hoje, porque seu pique pode cair um pouco. Em compensação, sua intuição estará afiada e será importante ao lidar com dinheiro logo cedo. Vai se sentir mais confortável para assumir tarefas que podem ser feitas a sós ou em casa. Aproveite o astral favorável para adiantar algumas coisas logo cedo, já que pode identificar boas oportunidades de encher o bolso. No amor, se aquela paquera não tem rolado como esperava, talvez seja a hora de dar uma chance a um outro momento. Número da sorte para você é o número 14 e a cor para o seu dia é a cor azul esverdeado. E assim a gente encerra o horóscopo de hoje. Mas amanhã tem mais previsão astral aqui para você na Rádio Polsk FM. Temperatura 15 graus aqui no município de Áurea. 10 horas 20 minutos. Mais de 1.000 pessoas estão fora de casa devido às chuvas que caíram aí no Rio Grande do Sul. 128 cidades relatam danos e 6 pessoas ficam feridas. As fortes chuvas que atingiram o Rio Grande do Sul provocaram danos em pelo menos 128 municípios e deixaram mais de 1.000 pessoas fora de casa desde segunda-feira. De acordo com a Defesa Civil, foram contabilizados 6 pessoas feridas. Os registros incluem alagamentos, inundações, deslizamentos de terra, quedas de árvore e postes, além de destelhamentos, interrupções no fornecimento de energia elétrica e bloqueios em rodovias, pontes e estradas municipais. A Defesa Civil Nacional reconheceu situação de emergência em São Sebastião do Caí e Feliz, municípios atingidos pelas chuvas nos últimos dias. Já os pedidos encaminhados por Marques de Souza ainda estão em análise. A chuva aí que provocou estragos também teve rios em alta, né? Alta dos rios e também mantém áreas alagadas ainda no Rio Grande do Sul. com rios acima da cota de inundação, ainda centenas de moradores não

ela tinha perdido já a sua casa lá em 2024 devido às enchentes que atingiram o estado. Acabou de novo sendo atingida aí devido às fortes chuvas que caíram nos últimos dias. Quando a água começou a invadir a casa, mais uma vez, a moradora Sabrina Silva, ela revivia um drama que ainda não tinha ficado para trás. A residência da família aqui em Rolante, na região dos Vales do Rio Grande do Sul, ela estava em reforma depois dos estragos que haviam sendo causados lá em 2024 ainda pela enchente. Os reparos estavam quase concluídos e a volta para casa se aproximava. Então vieram as novas cheias que atingiram novamente a residência na última terça-feira. Segundo o relato de Sabrina, a gente estava terminando de reformar para voltar. E agora pegou essa enchente novamente. Foram registrados aí mais de 100 milímetros na região na última terça-feira, onde provocaram alagamentos em Rolante. O volume elevado fez o rio que corta a cidade sair do leito e avançar sobre ruas da região central, deixando aí vários moradores em alerta e mobilizando toda a população para limpeza de casas e retiradas de móveis que foram atingidos aí pela água.

Ainda no Rio Grande do Sul, um réu confessou um crime e mais dois são condenados aí pela morte do caminhoneiro que estava desaparecido há 3 anos. Felipe Silveira Noronha admitiu ter matado Luciano Boeira Melos no ano de 2023. Declaração ocorreu no primeiro dia do júri, na cidade de Bom Jesus, na Serra Gaúcha. Ainda além do réu, a polícia faz buscas no local onde o réu diz ter escondido o corpo aí da vítima. Segundo a polícia, o réu indicou o local, né, onde foi escondido o corpo, e a polícia faz buscas no local. 3 pessoas aí foram condenadas, então, pela morte do caminhoneiro Luciano Boeira Melos, de 27 anos, na noite desta quarta-feira. O júri teve na manhã de terça e também a sentença foi lida às 23 horas de ontem. Crime que aconteceu em julho de 2023 ainda, na cidade de Bom Jesus, Serra Gaúcha. Durante o julgamento, Felipe Silveira Noronha admitiu ter matado a vítima a tiros e revelou à polícia o local onde escondeu o corpo. Ele foi condenado a 20 anos de prisão e 3 meses. Pelo crime de homicídio duplamente qualificado. Motivo torpe e recurso que dificultou a defesa da vítima. E também por ocultação de cadáver e fraude processual. Assim como o outro condenado e irmão do Felipe, Flávio Silveira Noronha. Além deles, a esposa de Felipe, Fabiana Ramos Saraiva, condenada aí a 18 anos e 8 meses de reclusão e mais 3 meses de detenção em regime inicial fechado pelos crimes de homicídio qualificado e também fraude processual.

Veículo acaba batendo em poste e invade uma casa, deixando uma pessoa ferida em Canoas. Um carro desgovernado arrancou um poste de concreto e atingiu uma casa em Canoas, na região metropolitana de Porto Alegre. Na madrugada de hoje, aí, quinta-feira, dia 30. O acidente que aconteceu na Avenida Farroupilha deixou uma passageira do carro ferida e provocou falta de energia na região. O motorista e outros dois ocupantes do veículo fugiram do local. Conforme a Brigada Militar, o veículo descia a avenida quando perdeu o controle em uma curva por volta das 3 horas e 10 minutos da madrugada. Com o impacto, o poste foi arrancado. O carro rodopiou na pista, quebrou a grade da residência e acabou atingindo a janela e o toldo do imóvel. O veículo que foi envolvido no acidente aí ficou com a frente dele destruída, para-brisa quebrado e airbags acabaram sendo acionados aí devido à força da batida. Ainda segundo testemunhas, quatro pessoas estavam no carro. Uma mulher ficou ferida e foi atendida pelo serviço de atendimento móvel, a SAMU.

E tem uma pesquisa também aí sobre o governo atual do Rio Grande do Sul. Tá meio parelha a pesquisa. 48% aprovam o governo de Eduardo Leite e já 42% desaprovam. A pesquisa divulgada aí nesta quinta-feira mostra 48% das pessoas do Rio Grande do Sul aprovam o governo atual do estado Eduardo Leite. Entretanto, 42% desaprovam. O levantamento mostra também como está a avaliação do governo. Aprova do governo, 48%. E 42% desaprova. Não sabe ou não respondeu, 10%. O levantamento ele foi encomendado aí pela Genial Investimentos e foram ouvidos cerca de 1.104 pessoas de 16 anos ou mais entre os dias 24 e 28 de julho. A margem de erro é de 3 pontos percentuais para mais ou para menos. Muito bem, agora são 10 horas 32 minutos. Em instantes a gente volta aí com mais notícias aqui na Rádio Polska FM.

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2: Romário, vamos lembrar o que fez a gente chegar aqui, né?

Daí o sucesso de Israel e Rodolfo aqui na POSC FM. Agora são 10 horas 46 minutos. Vamos com as últimas informações aí desta manhã de quinta-feira aqui na POSC FM.

Apesar do Desenrola 2.0, a inadimplência bancária mantém recorde no último mês de junho aí. Informações foram divulgadas hoje pelo Banco Central. Desenrola 2.0, programa de renegociação de dívidas, foi lançado pelo governo federal no começo de maio. A taxa de inadimplência média total registrada pelos bancos nas operações de crédito permaneceu estável em 4,7% em junho. Recorde histórico, informou nesta quinta-feira o Banco Central. O valor continuou no maior desde o início da série histórica revisada na autoridade monetária, que foi a primeira vez lá em março de 2011. O indicador de inadimplência do Banco Central considera as operações com atraso superior a 90 dias, tanto das pessoas físicas quanto das empresas. No caso das pessoas físicas, a inadimplência permaneceu em 5,6% em junho, o maior patamar da série histórica. Já para as empresas, a inadimplência ficou estável, 3,2% no mês passado, o maior desde novembro de 2017.

Ex-jogador de futebol, ex-jogador do time do Botafogo e amigo acabaram morrendo após queda de um muro durante um vendaval que atingiu o Rio de Janeiro. Com isso, o clube carioca emitiu uma nota de pesar, lamentando a morte do ex-jogador Tássio Maia dos Santos. Formado no São Cristóvão, Tássio atuou em 27 clubes, incluindo Botafogo, Figueirense, Bragantino e CSKA Sofia, antes de se aposentar em 2019. O ex-jogador do Botafogo, Tássio Maia dos Santos, ele tinha 41 anos, e um amigo dele, Vandré Cordeiro da Silva. Eles foram vítimas aí da queda de um muro em Santa Teresa, na região central do Rio de Janeiro, na tarde de ontem, durante uma forte ventania com rajadas de vento mais de 100 km por hora. A força do vento aí acabou derrubando o muro, né? E infelizmente eles estavam passando aí perto desse muro e acabaram sendo atingidos. Nas redes sociais, o clube do Botafogo divulgou uma nota de pesar, lamentando a morte aí do ex-jogador que fez parte da equipe em 2015. Na nota aí do clube, com imenso pesar, o Botafogo lamenta aí o falecimento do atleta Tássio Maia dos Santos, que vestiu nossa camisa no ano de 2025 e atualmente com 41 anos. Tássio foi vítima do desabamento de um muro durante a forte ventania que atingiu o Rio de Janeiro ontem.

E ainda falando de clima, ventania, enchentes e tornados. Os últimos eventos extremos do clima, será que tem relação com El Niño? O fenômeno aí que contribui, né, para o aumento das temperaturas e pode intensificar temporais e ondas de calor. Entretanto, especialistas afirmam que nem todos os eventos registrados são consequência do El Niño. Com aquecimento acima do normal da atmosfera, a tendência, segundo os meteorologistas, é que esse tipo de evento se torne cada vez mais comum, algo que pode ser potencializado pelo El Niño, que está previsto aí para os próximos meses. Mas os especialistas alertam que a ventania observada, tanto em São Paulo quanto no Rio de Janeiro, aí, que no Rio de Janeiro teve a queda do muro, né, e acabou caindo no ex-jogador do Botafogo, esses eventos não têm relação direta aí com o fenômeno El Niño, segundo os especialistas. Diretamente não está ligado, porque o que provocou a ventania aí nos últimos dias foi a chegada de uma frente fria, afirma o coordenador geral de pesquisa e desenvolvimento do CIMADEM, José Marengo. Não é só no Rio Grande do Sul aí que o clima tá severo, né, nos últimos tempos, nos últimos dias. Em Rio de Janeiro e São Paulo também foram atingidos aí por fortes vendavais.

FGTS vai pagar 13 bilhões de lucro. Vamos pegar mais uma aqui para a gente concluir as nossas notícias aí, informações desta manhã. Falando aí do conflito, da guerra lá na Ucrânia, ainda mais de 100 brasileiros morrem na guerra na Ucrânia, diz a agência. Foi feito um levantamento aí sobre conflito lá na Europa, né, lá na Ucrânia, e segundo o levantamento, mais de 100 brasileiros aí que estavam na guerra morreram, já morreram no caso. Não é incomum ouvir português em áreas sob controle militar ucraniano. Após uma reforma nos contratos e nos salários oferecidos a combatentes, as autoridades de Kiev esperam ampliar ainda mais a participação de estrangeiros na guerra contra a Rússia. Embora os números exatos sejam mantidos em sigilo por razões estratégicas, diferentes elementos apontam para uma presença significativa de brasileiros no conflito. Um deles é a existência de uma companhia militar formada por falantes de português e liderada por brasileiros. Nas redes sociais, os canais oficiais de recrutamento de estrangeiros da Ucrânia publicam regularmente conteúdos em português, muitos deles convidando brasileiros a aderirem às forças ucranianas. Dados parecidos também são citados aí pelo Itamaraty, que confirmou 92 brasileiros desaparecidos e 35 óbitos. O número mais que dobrou desde dezembro do ano passado. Os casos mais recentes está o de Edi Soares de Souza, que também foi morto em combates na região de Zaporizhia, na Ucrânia. Que a Ucrânia aí recruta, né, estrangeiros para atuarem lá no combate contra a Rússia. 10 horas 57 minutos.

Dá tempo de mais uma aqui. Presidente da Argentina Milei assinou um decreto para barrar ou expulsar estrangeiros que atacarem os argentinos. Gabinete da presidência afirmou que a decisão responde a recentes manifestações de hostilidade contra a Argentina. Medida ocorre em meio à crise diplomática com o Brasil. O presidente aí da Argentina, o Milei, assinou o decreto de necessidade de urgência que determina o impedimento da entrada no país ou então a expulsão de estrangeiros que promovam ou incentivem mensagens de ódio, discriminação e violência contra argentinos em razão de sua nacionalidade. A decisão foi anunciada ontem, dia 29, pelo gabinete da presidência da Argentina, que afirmou que a medida responde às necessidades, às recentes manifestações de hostilidade contra a Argentina, portanto. A gente fica aqui com as informações, né, e noticiários. Dá tempo de ouvir mais uma música aí. Lembrando que na sequência tem o programa aí do Pastor Benhor aqui na Rádio Polska FM. A gente vai se despedindo hoje aí com o sucesso de Diego Victor e o Diego e Victor Hugo. Para você curtir aqui a última música desta manhã aí na Polska FM.

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Muito bem, agora são 11 horas. A gente quer agradecer aí a participação de todos e também a audiência de todos. Lembrando que a gente volta amanhã a partir das 8 horas da manhã aqui na Polska FM. Obrigado aí pela participação e também pela audiência. Fiquem agora aí com o programa do Pastor Benhur. E a gente volta amanhã. Tenham todos uma excelente quinta-feira.

A minha saudação a todos os nossos ouvintes, na paz do Senhor Jesus. Com você, pastor Benhur, da Assembleia de Deus de Áurea. Estamos juntos em mais um programa Palavra de Esperança. E eu convido você para nós orarmos a Deus, agradecendo por esta manhã. Grande e maravilhoso Deus, Criador dos céus e da terra, o Deus que está entronizado nas alturas, a Tua palavra é fiel e verdadeira, a Tua palavra é poderosa, e nós queremos celebrar o Teu nome esta manhã, agradecendo ao Senhor porque o Senhor nos dá vida, o Senhor é o autor da vida. O Senhor nos dá alegria de conhecer esse dia, de estarmos vivos neste dia. E eu celebro ao Senhor, eu oro por cada pessoa que está nos ouvindo e peço sobre ela que se multiplique a Tua bênção sobre cada um daqueles que creem no Senhor, daqueles que um dia entregaram a vida totalmente a Ti. Experimentem as bênçãos sem medidas do Senhor sobre a vida deles. É o que eu te peço e te agradeço no nome de Jesus. Amém. Muito bem, você está na Rádio Pós com 87.5 FM, no programa da Assembleia de Deus de Áurea. E nós vamos aqui com você todas as manhãs, de segunda a sexta-feira, 11 horas da manhã, ministrar uma palavra de Deus ao seu coração, trazer louvores também que vão tocar a sua alma. Eu quero deixar aqui os nossos avisos. Nossa escola bíblica aqui na nossa sede acontece todas as quartas-feiras, a partir das 19 horas, com classe para os adolescentes, para as crianças e para os adultos. E eu convido você e sua família a participarem do momento de estudo bíblico, de estudo da palavra de Deus. Toda quinta-feira temos cultos em Carlos Gomes, 19 horas, todo sábado em Centenário. E todos os domingos, celebração aqui, culto ao Senhor, às 19 horas, aqui na nossa sede da AD Áurea. Você e sua família são nossos convidados. Muito bem, fique aí conosco, nos acompanhe. Vamos ao primeiro louvor desta manhã. Daqui a pouquinho tem o tempo da palavra. Continue aí nos acompanhando. Eu creio que é uma palavra de Deus para o seu coração.

Vamos à palavra de Deus, compartilho com você o texto dos Salmos de número 23. Salmo de Davi. E esse texto é muito, muito conhecido. Nos diz assim a palavra: o Senhor é o meu pastor, nada me faltará. Ele me faz repousar em pastos verdejantes. Leva-me para junto das águas de descanso. Refrigera minha alma. Guia-me pelas veredas da justiça, por amor do seu nome. Ainda que eu ande pelo vale da sombra da morte, não temerei mal nenhum, porque tu estás comigo. O teu bordão e o teu cajado me consolam. Preparas uma mesa na presença dos meus adversários, unge minha cabeça com óleo, o meu cálice transborda. Bondade e misericórdia certamente me seguirão todos os dias da minha vida, e habitarei na casa do Senhor para todo o sempre. Aqui Davi estava descrevendo o cuidado de Deus conosco, o cuidado do Senhor com ele, o cuidado de Deus com os seus. E ele usa esta comparação com a atividade do pastorado, com a atividade do pastoreio, a atividade de cuidar das ovelhas, que ele conhecia muito bem. Então Davi sabia que para uma ovelha estar descansada, uma ovelha estar bem nutrida, bem cuidada, depende do trabalho do pastor. E aí ele descreve Deus cuidando nos mínimos detalhes. Ele me faz repousar em pastos verdejantes. Ele refrigera minha alma. Eu tenho falado por vezes aqui que nós, dentro de nós existe uma alma, e que essa alma, que é a sede das nossas emoções, dos nossos pensamentos, da nossa razão, das nossas decisões, ela em muitos momentos ela se agita. Ela agora experimenta as aflições desse tempo, as decepções, as angústias, a depressão. Ela experimenta a ansiedade e ela precisa de refrigério. E aí o salmista Davi está dizendo o seguinte: é o Senhor quem refrigera minha alma. Ele guia-me pelas veredas da justiça, por amor do seu nome. Ele segue ainda dizendo: ainda que eu ande pelo vale da sombra da morte. Vale da sombra da morte é um momento extremo que nós, quem sabe, não gostaríamos de passar, mas que chega para todos. Todos nós um dia vamos enfrentar o vale da sombra da morte. E o salmista diz: tu estás comigo, eu não temerei mal algum, porque tu estás comigo, a tua vara e teu cajado me consolam. Escuta, deixa eu dizer para você, em Deus nós temos tudo o que precisamos para viver bem. Que precisamos para vivermos uma vida plena está em Deus. Então nós podemos olhar para o Salmo 23 e entender que o Senhor está conosco. Não temas, não tenha medo. Eu não sei qual é a situação extrema que você está enfrentando. Eu não sei se você está enfrentando a depressão, se você está enfrentando crise de ansiedade, se você está enfrentando problemas de estresse, problemas emocionais, problemas que estão aí abalando a sua alma. Ei, eu quero dizer para você, o Senhor é quem refrigera a nossa alma. Encontre em Deus tudo o que você precisa para uma vida plena. Como que eu faço isso, pastor? Simples, você precisa aceitar o convite de Jesus. Está registrado lá em Mateus, no capítulo 11, a partir do versículo 28.
E que Jesus diz: vinde a mim, quem está descansado e sobrecarregado, e eu vos aliviarei. Tome sobre vós o meu jugo, aprenda de mim, que sou manso e humilde de coração, e encontrareis descanso para a vossa alma, porque o meu jugo é suave e o meu fardo é leve. Quando você dá uma resposta positiva ao convite de Jesus, primeira coisa que Jesus faz na nossa vida, quando damos essa resposta positiva, é corrigir a nossa carga e deixar a nossa carga uma carga suportável. E aí nós podemos entender a expressão que Deus não dá uma carga que a gente não pode carregar. Porque as nossas aflições nesse tempo presente, as aflições que vêm sobre nós, a Bíblia diz que não é para se comparar, não dá para se comparar com a glória que em nós há de ser revelada. Então escute, não deixe se levar pelo desânimo, pelas frustrações, pelo problema que hoje você está vivendo. Levante seus olhos, confie em Deus e encontre descanso para a alma, refrigério para a alma, alívio para a alma. Encontre vitória em Deus para você e para a sua família. E eu sigo olhando para o Salmo 23, entendendo que em Deus há provisão para todas as fases da nossa vida. Momentos de descanso, momentos de estar junto às pessoas que nos cercam, momentos que precisamos de refrigério para a alma, para os nossos problemas emocionais, momentos em que enfrentamos o vale da sombra da morte, é um momento extremo que vivemos. O Senhor está conosco. E momentos em que somos, quem sabe, atacados por adversários, a Bíblia nos diz, o salmista dizendo, que o Senhor prepara uma mesa na presença dos inimigos e unges a cabeça com óleo, o cálice transborda. Então nós precisamos entender que o pastor tem todo o cuidado conosco, o Senhor, o nosso grande pastor das ovelhas, ele tem todo o cuidado para que nós estejamos bem cuidados, bem tratados, bem nutridos, com a nossa alma refrigerada e com a nossa cabeça ungida. E estando assim, ele expressa no versículo 6 dizendo: a bondade e a misericórdia do Senhor certamente me seguirão todos os dias da minha vida, e habitarei na casa do Senhor para todo o sempre. Esse era o propósito de Davi. Não era receber uma bênção da parte de Deus e nunca mais aparecer. Não era receber uma bênção da parte de Deus e esquecer que Deus está ali cuidando ao seu lado. Ele diz: não, eu quero habitar na casa do Senhor para todo sempre. Ele expressa em outro salmo dizendo: uma coisa eu peço ao Senhor, Salmos 27 e 4. Uma coisa eu peço ao Senhor e a buscarei, que eu possa habitar na casa do Senhor todos os dias da minha vida, para que eu possa aprender no seu templo. E aí ele diz que bondade e misericórdia me seguirão todos os dias. Você já provou da bondade de Deus? A Bíblia nos diz: provai e vede que o Senhor é bom. E misericórdia é quando o Senhor nos dá aquilo que nós não merecíamos. Perdão, misericórdia é quando Deus não nos dá o que merecíamos. Merecíamos o castigo, merecíamos, quem sabe, a perdição eterna, mas Deus não nos deu. Por quê? Porque a sua misericórdia se renovou sobre nós. Nós vemos que a Bíblia Sagrada também nos diz que a misericórdia do Senhor é nova a cada manhã, e a sua fidelidade é de geração em geração. Eu quero orar com você esta manhã. Pense no texto bíblico, pense em Salmos 23. Senhor é meu pastor, nada me faltará. Pai, obrigado por esta manhã, obrigado pela palavra, obrigado por cada um dos nossos ouvintes. Eu te agradeço. Eu peço, Pai, que o Senhor se revele de forma especial, que eles conheçam o Senhor através da palavra e conheçam e encontrem em Ti motivação para prosseguir um pouco mais, lutar um pouco mais, avançar um pouco mais, viver
plenamente guardado e cuidado pelo Senhor, que é o nosso grande pastor das ovelhas. Muito obrigado, Senhor. Muito obrigado porque nos tempos de aflições, de angústia, o Senhor refrigera minha alma. Obrigado porque no momento intenso da nossa vida, o Senhor está conosco. A sua vara e o seu cajado nos consolam. Muito obrigado. Obrigado porque o Senhor unge a nossa cabeça com óleo. Obrigado porque o Senhor livra-nos, Senhor, daqueles que são se levantam contra nós. Obrigado porque o Senhor é Deus bondoso e a sua misericórdia nos seguirão. Sei com cada um, eu peço a tua bênção no nome de Jesus. Amém.

Louvamos a Deus pela palavra do nosso Deus. E eu quero incentivar você a ler a Bíblia. Leia a palavra de Deus. Ali você vai encontrar direção, luz, vai encontrar sabedoria de Deus para a sua vida. Você será alimentado com a palavra. Você será tratado pela Bíblia Sagrada, pela palavra, e encontrará aquilo que Jesus tem prometido para você através da Bíblia Sagrada. Deus abençoe a cada um. Obrigado por nos acompanhar, obrigado por estar conosco na programação. E eu reforço aqui o convite para você, todas as quartas-feiras, Escola Bíblica aqui na nossa sede, 19 horas. Todas as quintas temos cultos em Carlos Gomes, todos os sábados em Centenário. E domingos nós temos os cultos aqui, 19 horas, grande celebração ao Senhor aqui na AD Áurea. E Deus abençoe você e sua família. Amanhã nós voltamos 11 horas da manhã com mais uma programação.

a gente. Feche seus olhos aí, pelo amor de Deus. Vamos cantar isso, vamos cantar isso. Aí onde você está, nós queremos dizer que o Brasil abençoa a família de vocês, em nome de Jesus. Quem concorda comigo, diga amém aí, meu irmão. Cante com a gente, diga.

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2: Meio-dia e 30 minutos.
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1: A Cooper Alfa tem investido na capacitação dos produtores, trazendo mais segurança, economia e desempenho nas propriedades. Em entrevista, o analista Daverson Sosti detalha como funcionam os cursos de eficiência energética, os benefícios na prática e por que cuidar da parte elétrica nunca foi tão importante. Quem traz as informações é a jornalista Aline Albrecht.
2: Daverson, o que é o curso Eficiência Elétrica oferecido pela Alfa e o que, que ele vem abordando?
3: Então, Aline, os cursos da Alfa sempre tem uma preocupação muito grande de levar informação, conhecimento para as propriedades rurais. E nesse processo, um dos programas que nós temos com maior longevidade é o encadeamento produtivo. E o Eficiência Elétrica, ou Capacitação Elétrica, são programas que estão dentro do encadeamento produtivo, que é realmente uma forma de nós estruturarmos e levar uma qualidade de vida e segurança para as famílias cooperadas. Então, nós sabemos que cada dia mais, até como uma forma de resolver ou suprir uma demanda de mão de obra, nós estamos automatizando nossas propriedades, as empresas rurais elas estão mais tecnificadas e têm mais equipamentos elétricos ligados na rede. E é um momento onde que nós temos parceiros, que isso tudo acontece, não é nós que fizemos, mas a demanda ela surge da filial. A filial nos procura, então, como outros cursos que nós ofertamos, é uma questão assim que vem a demanda da filial, nós buscamos a agenda, conversamos com os parceiros, e aí depois disso é feita a contratação de um profissional, de um engenheiro elétrico, todo ele devidamente regulamentado, com base nos órgãos, que competentes, para que realmente nós estejamos levando até a sua propriedade um profissional que entende. Quando ele for lá fazer um diagnóstico, averiguar as suas instalações elétricas, seja cabeamento, tomadas, qual a melhor forma de eu fazer uma ligação elétrica.
2: Daverson, atualmente a Cooper Alfa vem disponibilizando dois cursos capacitação elétrica. Quais são eles?
3: Isso, então hoje a Alfa tem, principalmente na questão assim, vai muito de parcerias que nós vamos firmando. Então, dentro do encadeamento produtivo aqui em Santa Catarina, nós temos o capacitação elétrica mais diagnóstico energético, que é uma parceria que acaba acontecendo com o Senar. Uhum. Então, nós temos uma demanda para esse ano, já temos uma agenda de 9 cursos, 2 já aconteceram, e aí temos mais 7 que vão acontecer agora nos próximos meses. No caso, temos inicialmente uma sensibilização, depois tem uma visita nas propriedades rurais para fazer esse diagnóstico, fazer esse levantamento e depois é entregue um relatório para o produtor. Com base em toda a experiência do consultor e também o que ele sugere de mudanças e junto também um plano de ação. Porque acredito que muito além de nós promovermos esses ajustes, averiguar é realmente deixar e fazer um acordo com o produtor do que precisa ser resolvido, do que precisa ser olhado e o que merece uma atenção imediata para que seja realmente evitado situações indesejáveis. Porque nós sabemos que todos nós conhecemos pessoas ou sabemos de casos que houve fatalidades relacionadas à energia elétrica, então nós sabemos que ela tem inúmeras vantagens quando usadas da forma correta. E quando há algumas situações que não são feitas como devem ser feitas, a gente sabe que ele é fatal. E muitas vezes a gente não consegue mais reverter os casos e perdas acontecem. E outra questão também, outro programa é o Eficiência Energética, que ele acontece em parceria com o SEBRAE, então que esse ano nós teremos 4 grupos, um deles acontecendo no Paraná e 3 deles no Rio Grande do Sul. Então é uma questão assim, é muito de ajustes e parceiros, mas os dois seguem o mesmo, um formato semelhante, uhum, e que entregam essa, fazem toda essa parte de sensibilização, que levam conhecimento, levam informação e também pede essa questão, esse olhar do produtor. Porque nós sabemos que são profissionais que são especialistas no que estão falando, eles têm a capacitação, que sempre buscam essas informações, e com isso, e tem também um valor envolvido nisso, porque a gente sabe que os parceiros para que esse curso aconteça, para que haja tudo isso, tem um valor considerável envolvido, porque se vocês for buscar isso de um meio particular, também vocês vão se surpreender com o valor que acaba custando isso. E é uma forma de nós cada vez estar mais próximo de vocês, uhum, cooperados, e levar essas oportunidades de melhorias. Nós sabemos que cada vez vocês são mais eficientes, estão buscando esses ajustes para que haja uma melhoria de qualidade de vida, de rentabilidade, e esses são os cursos que, além de levar segurança, eles também trazem economia para vocês.
2: Davidson, qual mensagem você gostaria de deixar aos produtores que às vezes precisam fazer alguns ajustes técnicos ali nas propriedades em relação à energia e às vezes precisa dar atenção, talvez não está sendo dado, inclusive até para evitar problemas maiores, né?
3: A energia elétrica, ela vem para agregar os nossos dias nas nossas propriedades rurais, então é um caminho sem volta. É algo que veio para facilitar a nossa rotina, nosso dia a dia, e nós temos mesmo que explorar ela e sempre agir. E tudo que for construído, projetado ou uma instalação elétrica realizada, que ela seja feita da forma correta. Existe um padrão, existe um passo a passo que deve ser seguido, existem situações que devem ser olhadas. É segurança e qualidade de vida no meio rural. É um meio de alcançar nossos objetivos, de trabalhar e aflorar nosso lado empreendedor, porque acredito que muitas ampliações vêm nesse sentido, mas que ele seja feito da forma correta para ter segurança. É a família de vocês que está tocando esse negócio. A empresa rural, ela é feita da família de vocês. Prezem pela segurança e também a qualidade de vida e a economia, que no final é isso que vai acontecer.
2: Muito bem, então eu agradeço as palavras e a presença de Davidson Soster, ele que é analista de desenvolvimento cooperativista. Muito obrigada, Davidson.
3: Obrigado pela oportunidade, Aline, e então que possamos realmente olhar para isso, e um excelente dia a todos.
1: E eu agradeço também. Ontem, terça-feira, 28 de julho, a cotação média do dólar foi de R$5,12. 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
4: Negócio já.
1: Vende-se plantadeira Kuhn, modelo Select 1113, 5 linhas verão, com sistema Ferti System, ano 2023. Plantadeira Estado de Nova, na região de Itatiba do Sul. Interessados, ligar 549-9644-4602. Vende-se trator marca John Deere, 5603, ano 2008, sem cabine, na região de São Valentim. Interessados, ligar 549-9900-3626. E o informativo dessa quarta, dinâmico, como você vai ficando por aqui, e amanhã, com certeza, tem uma nova edição. Para refletir, transforme esse dia de hoje no seu melhor capítulo. Uma ótima tarde, super abraço e até amanhã.
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0: Décima posição.

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0: Sexta posição.

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2: O Grêmio definiu que não contará mais com o meia atacante William para o restante da temporada de 2026. A decisão já foi comunicada ao jogador, que está fora dos planos da diretoria e da comissão técnica. Mesmo com o contrato vigente até o fim do ano, o clube busca uma solução para a saída do atleta, seja por rescisão amigável ou transferência para outra equipe. Contratado com expectativa de agregar experiência ao elenco, o William não conseguiu se firmar e perdeu espaço ao longo da temporada. Com isso, o Grêmio optou por abrir espaço no grupo e reduzir a folha salarial, enquanto o jogador e seus representantes passam a buscar um novo destino para dar sequência à carreira.
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2: O futuro de Endrick no Real Madrid voltou a ser alvo de especulações na imprensa espanhola. Segundo o jornal Marca, o atacante brasileiro pode ser emprestado novamente após o técnico José Mourinho definir as prioridades para a montagem do elenco da temporada 2026 e 2027. A diretoria merengue pretende reduzir o número de jogadores antes de fechar novas contratações, e o nome do brasileiro aparece entre os atletas que podem ser negociados temporariamente para ganhar mais minutos em campo. Outro fator que pesa na situação é a boa impressão deixada pelo jovem Gonçalo Garcia durante a pré-temporada, o que aumentou a concorrência no setor ofensivo. Apesar das especulações, ainda não há uma decisão definitiva sobre o futuro de Endrick, e o Real Madrid deve avaliar todas as opções antes do fechamento da janela de transferências.
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2: O Fluminense decidiu manter Lúcio Acosta integrado ao elenco enquanto aguarda o andamento da investigação sobre um alerta de possível manipulação de apostas envolvendo um cartão amarelo recebido pelo meia na partida contra o Bragantino. O clube foi comunicado de forma sigilosa pela CBF na semana passada, e como não há provas ou indícios de participação do jogador em qualquer irregularidade, ele seguirá treinando normalmente e deve atuar contra o Bahia pelo Campeonato Brasileiro. A investigação começou após a casa de apostas Stake identificar um volume anormal de apostas para que Acosta fosse advertido com um cartão amarelo e comunicar o caso à Sport Radar, empresa que monitora a integridade das competições para a FIFA. Um relatório preliminar já foi enviado à CBF, mas o processo ainda está em fase inicial. O jogador nega qualquer envolvimento em manipulação, e o Fluminense afirmou que seguirá colaborando com as autoridades responsáveis pela apuração.
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2: O presidente do Peñarol, Inácio Ruglio, confirmou que o clube uruguaio está em conversas com o Flamengo para tentar a contratação de Nicolás de la Cruz. Segundo o dirigente, o meia tem interesse em defender o clube do coração e manifestou o desejo de voltar a atuar no Uruguai. Ruglio revelou que mantém contato com o jogador e também já conversou com o presidente do Flamengo, BAP, e com o diretor de futebol, José Boto, mas ressaltou que a negociação é bastante complicada. Apesar do interesse, o presidente do Peñarol reconheceu que o Flamengo fez um investimento superior a 102 milhões de reais para contratar de la Cruz, e que os valores praticados pelo clube carioca dificultam qualquer acordo. O Peñarol enviou uma carta de intenção há cerca de 10 dias e sonha com um empréstimo de pelo menos uma temporada, mas admite que, no momento, não existe nenhuma negociação próxima de ser concluída. Ruglio ainda afirmou que o uruguaio garantiu estar em boas condições físicas e pronto para voltar a jogar.
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2: João Pedro brilhou na vitória do Chelsea por 6-4 sobre o Western Sydney Wanderers, em amistoso de pré-temporada na Austrália. O atacante brasileiro saiu do banco de reservas no segundo tempo e marcou um hat-trick em apenas 9 minutos, sendo o grande destaque da primeira partida do técnico Xabi Alonso no comando da equipe inglesa. Além dele, Dario Essugo, Jamie Gittens e o jovem Dastan Sutpive também balançaram as redes pelos Blues. A atuação reforça o excelente momento de João Pedro, que segue sendo uma das principais referências ofensivas do Chelsea. Apesar da vitória, a equipe apresentou falhas defensivas e chegou a ficar atrás no placar durante a partida, mas conseguiu reagir após as mudanças promovidas por Xabi Alonso. O treinador avaliou o amistoso como importante para testar o elenco e ajustar a equipe antes do início da temporada oficial.
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3: O prazo para adesão ao Desenrola 2.0 está na última semana para quem precisa renegociar as dívidas e limpar o nome. A data final para a contratação é 2 de agosto. A medida provisória do Ministério da Fazenda, que criou o novo Desenrola Brasil, foi publicada no dia 4 de maio e deu 90 dias para os interessados fazerem a contratação. Esse prazo termina no domingo. A pessoa deve procurar o banco para negociar pelos canais oficiais, como site e aplicativo. O programa já renegociou mais de 20 bilhões de reais, atendendo 6 milhões de pessoas e famílias, segundo a Febraban, a Federação Brasileira de Bancos. A entidade realiza uma campanha de orientação e educação financeira até segunda-feira, dia 3 de agosto. Trabalhadores que recebem até 5 salários mínimos podem aderir e renegociar dívidas contratadas até 31 de janeiro deste ano e que estejam com atraso entre 91 dias e 2 anos. São débitos em cartão de crédito, cheque especial e empréstimo pessoal. O programa permite descontos de 90%, juros limitados a 1,99% ao mês, até 48 parcelas mensais e 35 dias para começar a pagar. Outro incentivo é o uso do FGTS. Até 20% do saldo ou R$ 1.000, o que for maior, pode ser usado para abater o valor.
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4: Oficialmente, a Casa Branca justifica que a suspensão dos ataques entre Estados Unidos e Irã é uma tentativa de reabrir espaço para a diplomacia. Uma delegação de Omã está em Teerã, capital iraniana, para discutir a liberação do Estreito de Hormuz. A imprensa americana, por outro lado, noticiou que o presidente Donald Trump foi alertado que a escalada do conflito tinha reduzido drasticamente os estoques da defesa aérea do país na região. O governo iraniano também suspendeu a ofensiva contra bases americanas, mas alertou que responderiam a qualquer ação militar contra seu território. Porta-voz do Ministério das Relações Exteriores do Irã, Ismail Baghai, afirmou que o país mantinha firme controle do Estreito de Hormuz e não buscava negociações com os Estados Unidos. Ele declarou: "Nunca permitimos e jamais permitiremos que os Estados Unidos determinem quando há guerra ou paz. Nós nos defenderemos sempre que nossos interesses ou as circunstâncias assim o exigirem. Sempre que acreditarmos que podemos utilizar a diplomacia como ferramenta para salvaguardar nossos interesses nacionais, certamente a utilizaremos para esse fim." Apesar da interrupção dos confrontos no Golfo Pérsico, no Mar Vermelho, os Houthi, grupo armado do Iêmen, aliado do Irã, afirmaram ter atacado instalações de energia da Arábia Saudita no final de semana. Imagens de satélite captaram a fumaça da ofensiva. O governo iemenita, apoiado pela Arábia Saudita, informou ter atingido instalações do grupo. O primeiro-ministro de Israel, Benjamin Netanyahu, vai se reunir com o presidente Donald Trump. O encontro acontece no momento em que a guerra no Oriente Médio completa 5 meses. Antes de embarcar, Netanyahu disse que o Irã será uma das principais pautas.
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5: Esse foi mais uma edição do Repórter Brasil News. Obrigado pela sua companhia e até a próxima edição.
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10: Oi, gente! 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
9: Décima posição.

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0: Sexta posição.

0: produção. Que honra demais poder estar aqui, viu?
1: Você tá doido.
0: Obrigado, gente.
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3: 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Gente, essas foram as últimas de hoje do Super 10. Fica triste não. A gente volta na próxima edição com muito mais pra você. Beijos.
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Hora de aumentar o volume aí, hein? Aqui é diversão garantida e a música não para. Volume no máximo aí, vem curtir as melhores do sertanejo agora.

0: pelo carinho, obrigado pela amizade de vocês. É muito prazeroso, muito gratificante tudo que tem acontecido nas nossas vidas. Eu fico feliz demais de ter tanto amigo assim, tantas pessoas que gostam do nosso trabalho, gostam de mim, aprenderam a gostar do Guilherme. Uma salva de palmas pra vocês. Céu e Guilherme no pelo ao vivo, Guilherme.
1: Obrigado, gente.
0: Esse DVD vai pro seu vovô, né, cara?
1: Isso aí.
0: Bora. Nós.

0: Obrigado mesmo. Valeu demais. Muita gente não sabe o quanto é difícil você trabalhar com música hoje, mas isso aqui está sendo feito com muita verdade, muito carinho. E a nossa essência, o que a gente gosta de cantar, o que a gente ouve até hoje. Mais uma vez, obrigado vocês. Uma salva de palmas, vocês foram foda. Obrigado, gente. Valeu, gordão.
1: Que energia contagiante essas músicas sertanejas nos trazem. Mas calma, hein? Não vá embora, porque ainda temos aí muito mais sucessos incríveis pra você, pra embalar o seu programa Pegada Sertaneja. Fica ligado. 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
2: Que a gente sempre acaba virando assunto delicado nas rodinhas, né, comandante?
3: Com certeza.
2: Fechando de avião.
4: E aí, meu Bruno?
2: As

0: Benuto.
1: Tamo junto.
2: Sucesso!
3: Quem gostou, vai barulho! Vai barulho!
2: Obrigado, Goiânia! Que rolo bom, filho. Deu rolo, hein?
0: Obrigado, gente. Sucesso!
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0: pra ficar bonito. Quem gostou, bota a mão pra cima e faz muito barulho. Obrigado.
1: Sintonizado, Pegada Sertaneja volta daqui a pouquinho.
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1: 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E aí, estão prontos para mais uma dose de alegria e animação? Porque o Pegada Sertanejo aqui tá prontinho. Preparamos aqui muita música boa para você curtir as melhores do sertanejo, hein? Pegada.

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1: Diego, muita gente acha que ter sorte na vida é ganhar dinheiro, é ter carro do ano. Não é nada disso, é ser

0: Sortudo sou eu.
1: E eu também.
2: Finalizamos aqui mais um super bloco da Kills, hein? Mais uma pegada sertaneja com as melhores do sertanejo pra você. E aí, você curtiu, né? Então fica ligado porque a gente volta já já.
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0: sosseguir.
1: Muito obrigado.
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3: E assim terminamos mais um bloco musical, hein? Mais uma sequência daquelas. Fica triste não, hein? Porque em breve, daqui a pouquinho, voltamos com mais Pegada Sertaneja.
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0: Jorge Matheus, satisfação.
1: Oh! Jorge Matheus.
2: Marcos Belucci, que prazer, cara, estar aqui com vocês.
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4: Opa, é hora de dar uma pequena pausa, mas... se preocupa não, hein? Voltamos daqui a pouquinho com mais sertanejo de primeira qualidade pra você.
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0: 3 horas em ponto.
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2: Está no ar mais uma edição do seu Jornal de Confiança. Com as informações mais quentes do dia. Trazendo tudo o que você precisa saber de maneira clara e direta. Eu sou Naldo Meirelles e prepare-se para ficar por dentro do que acontece no Brasil e no mundo, com análises e reportagens especiais. A partir de agora no Repórter Brasil News. Sejam bem-vindos.
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4: Previsão do tempo para quarta-feira, 29 de julho de 2026. Região Centro-Oeste, em Campo Grande, Mato Grosso do Sul, o dia vai ser de céu encoberto. Os termômetros registram mínima de 23 e máxima de 33 graus. A umidade relativa do ar gira em torno de 50 a 20%. Jaraguá, Goiás, celebra mais um ano de fundação com céu encoberto. A temperatura mínima é de 18 e a máxima de 34 graus. A umidade relativa do ar é de 70 a 20%. Região Nordeste, João Pessoa, na Paraíba, vai ter uma quarta-feira de céu claro. A temperatura marca mínima de 22 e máxima de 30 graus. A umidade relativa do ar vai de 90 a 45%. Campos Sales, Ceará. Sopra velinhas diante de um céu claro, sem previsão de chuva. A temperatura mínima é de 18 e a máxima 33 graus. A umidade do ar varia de 80 a 30%. Região Norte. Em Rio Branco, no Acre, a quarta-feira vai ser de céu encoberto, mas sem previsão de chuva. A temperatura mínima é de 22 e a máxima de 36 graus. A umidade do ar é de 85 a 40%. Palmas, Tocantins, tem previsão de céu nublado. A temperatura mínima é de 24 e a máxima de 37 graus. A umidade relativa do ar é de 70 a 30%. Região Sudeste. Em Belo Horizonte, Minas Gerais, a previsão é de céu claro, mas as chuvas devem aparecer durante o período da tarde. Os termômetros registram mínima de 15 e máxima de 31 graus. A umidade relativa do ar vai de 90 a 20%. Macaé, Rio de Janeiro, comemora aniversário nesta quarta-feira sob céu claro. E a temperatura mínima é de 18 e a máxima de 37 graus. A umidade relativa do ar é de 100 a 20%. Região Sul. Em Curitiba, Paraná, quarta-feira vai ser de céu encoberto com possibilidade de chuva à tarde. Os termômetros registram mínima de 15 e máxima de 23 graus. A umidade relativa do ar oscila entre 100 e 35%. Em Nova Palma, no Rio Grande do Sul, A previsão para o aniversário da cidade aponta para céu encoberto, mas pode chover pela manhã. Os termômetros registram mínima de 14 e máxima de 20 graus. A umidade relativa do ar fica entre 100 e 80%. Você ouviu a previsão do tempo para quarta-feira, 29 de julho de 2026. Com informações do IBGE Cidades e do Instituto Nacional de Meteorologia, INMET.
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0: O Brasil registrou 2.261.055 casos de estelionato em 2025, segundo o Anuário Brasileiro de Segurança Pública, divulgado pelo Fórum Brasileiro de Segurança Pública. A categoria reúne tanto os estelionatos tradicionais quanto os golpes praticados pela internet, celular e outros meios digitais. Os dados mostram que o número de ocorrências cresceu 429,8% em comparação com 2018, primeiro ano da série histórica do levantamento. Entre os estados, São Paulo tem a maior taxa de registros do país, com 1.808 casos para cada 100 mil habitantes, seguido pelo Distrito Federal, com 1.717. Na sequência, aparecem Paraná, Rondônia, Santa Catarina, Espírito Santo e Goiás, todos com taxas superiores a 1.000 ocorrências por 100 mil habitantes. Em todo o Brasil, a taxa é de 1.059 estelionatos por 100 mil habitantes, índice cerca de 20% maior que o registrado nos Estados Unidos. Segundo o anuário, os golpes tendem a ser mais frequentes em estados com maior bancarização e digitalização dos serviços. Uma pesquisa do próprio fórum aponta que 26 milhões e 300 mil brasileiros com 16 anos ou mais perderam dinheiro em golpes pela internet ou celular no último ano. O levantamento ainda destaca que facções criminosas têm criado estruturas especializadas em fraudes digitais, consideradas atividades de baixo risco e alta rentabilidade. Entre os golpes mais comuns registrados no país estão a clonagem ou troca de cartão de crédito, o golpe do WhatsApp com pedidos urgentes de dinheiro, pagamento de boletos ou transferências, o golpe da falsa central bancária, do leilão e da loja falsa e os golpes envolvendo o Pix. O Anuário Brasileiro de Segurança Pública é elaborado com dados das Secretarias Estaduais de Segurança Pública, das polícias e de outros órgãos oficiais. O estudo completo está disponível no site do Fórum Brasileiro de Segurança Pública. O documento completo pode ser acessado em www.forumseguranca.org.br.
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5: A Procuradoria-Geral do Rio de Janeiro conseguiu na Justiça a garantia do resgate de 481 milhões e meio de reais investidos pelo Rio Previdência, Fundo de Previdência dos Servidores Estaduais, no Fundo Revolution, ligado ao Grupo Master. A decisão é da 10ª Vara da Fazenda Pública da capital, em ação contra a Master Corretora e a Acura Gestora de Recursos e seus diretores. Ela impede, inclusive, que a administradora do fundo adote medidas para dificultar ou atrasar o resgate solicitado pelo Rio Previdência, previsto para 17 de agosto. Além disso, determina a apresentação de auditoria independente sobre a situação patrimonial da carteira. A decisão prevê ainda o bloqueio de bens da Acura Gestora de Recursos e de seus diretores, incluindo valores em contas bancárias, aplicações financeiras, imóveis, participações societárias, veículos, embarcações, aeronaves, marcas registradas, planos de previdência privada aberta, títulos de capitalização e ativos digitais, como criptomoedas, como forma de preservar patrimônio para eventual ressarcimento aos cofres previdenciários. Essa é a segunda decisão favorável obtida pela PGE e pelo Rio Previdência no caso Master. Na quinta-feira, a Justiça já havia determinado o bloqueio de bens para garantir a recuperação de até 135 milhões de reais relacionados aos prejuízos do Fundo Texas FIA.
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6: As exportações bateram recorde em junho e ajudaram a reduzir o déficit das contas externas do Brasil, de acordo com o Banco Central. No mês passado, as exportações brasileiras totalizaram US$ 36,4 bilhões, aumento de 25% na comparação com o mesmo mês do ano passado. Com isso, o comércio internacional cresceu e deixou o saldo geral das contas em US$ 2,3 bilhões negativos, redução de quase 3 bilhões em relação ao déficit registrado há um ano. O investimento de empresas estrangeiras foi de mais de US$ 9 bilhões em junho, o triplo do mesmo período do ano passado. Metade foi de dinheiro novo entrando no país, a outra de reinvestimento de empresas que já estão operando no Brasil. Em 12 meses, os investimentos diretos no país somaram US$ 89 bilhões, 3,58% do PIB, maior que o resultado calculado em maio e em junho do ano passado, o que demonstra que o Brasil é atrativo aos investidores estrangeiros. Com relação às viagens internacionais, os brasileiros gastaram mais de US$ 2 bilhões no exterior, enquanto estrangeiros deixaram US$ 800 milhões por aqui.
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7: O governo dos Estados Unidos anunciou a prorrogação por mais um ano da ordem executiva que impõe uma tarifa de 50% sobre produtos brasileiros. A medida, baseada na Lei de Poderes Econômicos de Emergência Internacional, alega que o Brasil adota práticas que interferem na economia americana, infringem direitos de livre expressão e violam direitos humanos. Em comunicado, o governo americano citou a perseguição política a um ex-presidente brasileiro, sua família e apoiadores, além de mencionar o STF como promotor de censura. Esta decisão mantém a tensão nas relações comerciais e diplomáticas entre os dois países.
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8: Um terremoto de magnitude 7,1 atingiu o sul do Japão, causando destruição e deixando um rastro de mortos e desaparecidos. O tremor, com epicentro próximo às cidades de Kumamoto e Uki, na ilha de Kyushu, teve uma profundidade de apenas 10 quilômetros, intensificando seus efeitos. Autoridades japonesas confirmaram que diversos trabalhadores estão desaparecidos após a queda de uma chaminé em uma fábrica de papel em Yatsushiro. Além disso, uma explosão no shopping Aeon Mall, em Kashima, resultou em mortos e pessoas presas sobre os escombros, com as TVs locais relatando um número considerável de vítimas.
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2: Em instantes voltaremos com mais notícias aqui no Jornal Repórter Brasil News. Fique ligado.
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0: Olá, galerinha! Olá, pessoal! Sejam mais que bem-vindos ao nosso showzaço. Esse é o Show da Tarde, aquele programa que você gruda e não desgruda. Prontos aí para mais uma tarde recheada de música e de diversão? Então bora! Os hits que não saem da sua cabeça vai rolar agora, hein? Aumenta esse volume aí!
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5: Estamos de volta aqui com mais uma seleção musical do seu show da tarde. Olha, prepare-se porque essa seleção promete. Você vai cantar, você vai dançar, você vai se divertir ao som dos hits aí do momento, hein?
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2: Intervalo comercial, a gente tá de volta aqui com mais uma dose de música boa no seu Show da Tarde. Tá prontinho aí pra embalar mais ainda as melhores? E aí, tá prontinho pra ouvir aí somente as mais da tarde? Então se liga e vem junto com a gente. Tamo de volta aqui no seu Show da Tarde.
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4: Voltamos com tudo para mais um super bloco musical repleto de sucessos aqui no seu show da tarde. Ó, espero que você esteja animadão aí, hein? Pois estamos aqui naquele clima, daquele jeito, no pique, hein? Bora aumentar o volume aí, porque músicas incríveis vão rolar a partir...

com tudo para mais um super bloco musical repleto de sucessos aqui no seu Show da Tarde. Ó, espero que você esteja animadão aí, hein? Pois estamos aqui naquele clima, daquele jeito, no pique, hein? Bora aumentar o volume aí porque músicas incríveis.

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volta pra você aqui ao vivo, hein? Com o seu show da tarde. Espero que todos estejam aí prontos pra curtir, pra aproveitar essa tarde aí empolgante ao som das melhores músicas. Ó, sem mais delongas,

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1: Intervalo comercial, a gente tá de volta aqui com mais uma dose de música boa no seu Show da Tarde, hein? Tá prontinho aí pra embalar mais ainda as melhores? E aí, tá prontinho pra ouvir aí somente as mais da tarde? Então se liga e vem junto com a gente. Tamo de volta.

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3: O Grêmio definiu que não contará mais com o meia atacante William para o restante da temporada de 2026. A decisão já foi comunicada ao jogador, que está fora dos planos da diretoria e da comissão técnica. Mesmo com o contrato vigente até o fim do ano, o clube busca uma solução para a saída do atleta, seja por rescisão amigável ou transferência para outra equipe. Contratado com expectativa de agregar experiência ao elenco, William não conseguiu se firmar e perdeu espaço ao longo da temporada. Com isso, o Grêmio optou por abrir espaço no grupo e reduzir a folha salarial, enquanto o jogador e seus representantes passam a buscar um novo destino para dar sequência à carreira.
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3: O futuro de Endrick no Real Madrid voltou a ser alvo de especulações na imprensa espanhola. Segundo o jornal Marca, o atacante brasileiro pode ser emprestado novamente após o técnico José Mourinho definir as prioridades para a montagem do elenco da temporada 2026 e 2027. A diretoria merengue pretende reduzir o número de jogadores antes de fechar novas contratações, e o nome do brasileiro aparece entre os atletas que podem ser negociados temporariamente para ganhar mais minutos em campo. Outro fator que pesa na situação é a boa impressão deixada pelo jovem Gonçalo Garcia durante a pré-temporada, o que aumentou a concorrência no setor ofensivo. Apesar das especulações, ainda não há uma decisão definitiva sobre o futuro de Endrick, e o Real Madrid deve avaliar todas as opções antes do fechamento da janela de transferências.
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3: O Fluminense decidiu manter Lúcio Acosta integrado ao elenco enquanto aguarda o andamento da investigação sobre um alerta de possível manipulação de apostas envolvendo um cartão amarelo recebido pelo meia na partida contra o Bragantino. O clube foi comunicado de forma sigilosa pela CBF na semana passada e, como não há provas ou indícios de participação do jogador em qualquer irregularidade, ele seguirá treinando normalmente e deve atuar contra o Bahia pelo Campeonato Brasileiro. A investigação começou após a Casa de Apostas Stake identificar um volume anormal de apostas para que Acosta fosse advertido com um cartão amarelo e comunicar o caso à Sport Radar, empresa que monitora a integridade das competições para a FIFA. Um relatório preliminar já foi enviado à CBF, mas o processo ainda está em fase inicial. O jogador nega qualquer envolvimento em manipulação e o Fluminense afirmou que seguirá colaborando com as autoridades responsáveis pela apuração.
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3: O presidente do Peñarol, Inácio Ruglio, confirmou que o clube uruguaio está em conversas com o Flamengo para tentar a contratação de Nicolás de la Cruz. Segundo o dirigente, o meia tem interesse em defender o clube do coração e manifestou o desejo de voltar a atuar no Uruguai. Ruglio revelou que mantém contato com o jogador e também já conversou com o presidente do Flamengo, BAP, e com o diretor de futebol, José Boto, mas ressaltou que a negociação é bastante complicada. Apesar do interesse, o presidente do Peñarol reconheceu que o Flamengo fez um investimento superior a 102 milhões de reais para contratar De La Cruz e que os valores praticados pelo clube carioca dificultam qualquer acordo. O Peñarol enviou uma carta de intenção a cerca de 10 dias e sonha com um empréstimo de pelo menos uma temporada, mas admite que, no momento, não existe nenhuma negociação próxima de ser concluída. Ruglio ainda afirmou que o uruguaio garantiu estar em boas condições físicas e pronto para voltar a jogar.
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3: João Pedro brilhou na vitória do Chelsea por 6-4 sobre o Western Sydney Wanderers, em amistoso de pré-temporada na Austrália. O atacante brasileiro saiu do banco de reservas no segundo tempo e marcou um hat-trick em apenas 9 minutos, sendo o grande destaque da primeira partida do técnico Xabi Alonso no comando da equipe inglesa. Além dele, Dario Essugo, Jamie Gittens e o jovem Dastan Sutpive também balançaram as redes pelos Blues. A atuação reforça o excelente momento de João Pedro, que segue sendo uma das principais referências ofensivas do Chelsea. Apesar da vitória, a equipe apresentou falhas defensivas e chegou a ficar atrás no placar durante a partida, mas conseguiu reagir após as mudanças promovidas por Xabi Alonso. O treinador avaliou o amistoso como importante para testar o elenco e ajustar a equipe antes do início da temporada oficial.
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4: O prazo para adesão ao Desenrola 2.0 está na última semana para quem precisa renegociar as dívidas e limpar o nome. A data final para a contratação é 2 de agosto. A medida provisória do Ministério da Fazenda, que criou o novo Desenrola Brasil, foi publicada no dia 4 de maio e deu 90 dias para os interessados fazerem a contratação. Esse prazo termina no domingo. A pessoa deve procurar o banco para negociar pelos canais oficiais, como site e aplicativo. O programa já renegociou mais de 20 bilhões de reais, atendendo 6 milhões de pessoas e famílias, segundo a Febraban, a Federação Brasileira de Bancos. A entidade realiza uma campanha de orientação e educação financeira até segunda-feira, dia 3 de agosto. Trabalhadores que recebem até 5 salários mínimos podem aderir e renegociar dívidas contratadas até 31 de janeiro deste ano e que estejam com atraso entre 91 dias e 2 anos. São débitos em cartão de crédito, cheque especial e empréstimo pessoal. O programa permite descontos de 90%, juros limitados a 1,99% ao mês, até 48 parcelas mensais e 35 dias para começar a pagar. Outro incentivo é o uso do FGTS. Até 20% do saldo ou R$ 1.000, o que for maior, pode ser usado para abater o valor.
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5: Oficialmente, a Casa Branca justifica que a suspensão dos ataques entre Estados Unidos e Irã é uma tentativa de reabrir espaço para a diplomacia. Uma delegação de Omã está em Teerã, capital iraniana, para discutir a liberação do Estreito de Hormuz. A imprensa americana, por outro lado, noticiou que o presidente Donald Trump foi alertado que a escalada do conflito tinha reduzido drasticamente os estoques da defesa aérea do país na região. O governo iraniano também suspendeu a ofensiva contra bases americanas, mas alertou que responderiam a qualquer ação militar contra seu território. Porta-voz do Ministério das Relações Exteriores do Irã, Ismail Baghai, afirmou que o país mantinha firme controle do Estreito de Hormuz e não buscava negociações com os Estados Unidos. Ele declarou: "Nunca permitimos e jamais permitiremos que os Estados Unidos determinem quando há guerra ou paz. Nós nos defenderemos sempre que nossos interesses ou as circunstâncias assim o exigirem. Sempre que acreditarmos que podemos utilizar a diplomacia como ferramenta para salvaguardar nossos interesses nacionais, certamente a utilizaremos para esse fim." Apesar da interrupção dos confrontos no Golfo Pérsico, no Mar Vermelho, os Houthi, grupo armado do Iêmen, aliado do Irã, afirmaram ter atacado instalações de energia da Arábia Saudita no final de semana. Imagens de satélite captaram a fumaça da ofensiva. O governo iemenita, apoiado pela Arábia Saudita, informou ter atingido instalações do grupo. O primeiro-ministro de Israel, Benjamin Netanyahu, vai se reunir com o presidente Donald Trump. O encontro acontece no momento em que a guerra no Oriente Médio completa 5 meses. Antes de embarcar, Netanyahu disse que o Irã será uma das principais pautas.
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6: Esse foi mais uma edição do Repórter Brasil News. Obrigado pela sua companhia e até a próxima edição.
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0: terça-feira de muita música aqui pra você, a partir de agora com bandas e companhia. Comigo, Nando Pinheiro, a voz que te motiva, com o melhor das bandas do Sul. Terça-feira muito pra lá, incrivelmente especial. Todo mundo que tá ligado aqui na programação, obrigado pela audiência, porque aqui você sabe, se é bandas e companhia, é música de qualidade. Confere aí.
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0: aí, tá gostando da nossa programação? Espero que sim, ó. Daqui a pouco eu estou de volta com mais Bandas e Companhia. Não saia daí!
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0: Bandas e Companhia, tocando o que há de melhor para você. De volta aqui, Nando Pinheiro. Vem que tem músicas de bandas, vem que tem as melhores da regionalidade do sul do Brasil. Bandas e Companhia, vamos conferir as próximas músicas.
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obrigado por terem cantado com a gente.

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2: Bandas e Companhia, tocando o que há de melhor pra você. De volta aqui, Nando Pinheiro. Vem que tem músicas de bandas, vem que tem as melhores da regionalidade do sul do Brasil. Bandas e Companhia, vamos conferir as próximas músicas.

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Isso aí, minha gente, tudo certo? Exatamente 18 horas e 3 minutinhos. Estamos no ar aí, 87.5 FM de Áurea, Rio Grande do Sul, capital polonesa dos brasileiros. Estamos aí para Rádios Net para todo o Brasil. E o mundo lá fora, né? Nosso querido Facebook também. Obrigado pela sintonia.

0: dia 30/7/2026. A gente está aí para fazer uma programação diferenciada hoje, né? 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É isso aí, hoje o programa aí tá recheado de brindes pra vocês aí que compartilhar nossa live e comentar, né? 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E também um sorteio de um balanceamento geometria da Negricar. 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Vai comentando a nossa live, curtindo aí, que a gente vai fazer uma programação diferenciada.
1: Valeu, portão! Bom demais! Coisa linda, hein?

É isso aí, minha gente. Chegamos! 18 horas e 14 minutos. A primeira live já caiu, né? Já comecemos com o pé, né? Mas vai dar certo, vai dar tudo certo, né, minha gente? É isso aí. Melhor que cai no comecinho, né? Pra depois rodar a live inteira o programa, né? É isso aí. 18 horas e 15 minutos, dia 30/07/2026. É, 2 anos do programa Quinta Mix. Obrigado a todos apoiadores culturais e a todos os ouvintes desse super programa aí. É, já se passou 2 anos, né? Mais de 600 dias, né? Programa Quinta Mix levando muita música boa. Obrigado a cada um que já passou por aqui, mandou aquele seu abraço. E espero hoje vocês todos aí, né? Temos grande sorteio hoje, né? Temos aí um boné do Grupo Moreto, boné do Cultiva Agro, Grupo Moreto também. Uma cesta da Central Utilidades e presentes de Centenário. Um kit do Salão de Beleza da Daiane. Um kit CitroSul, do Suco Frutato. É, o CitroSul aí, sucesso! Um kit de champanhe e vinho da mecânica César Svideski. E um kit de Shima da Vanusa. E um kit da erva Center Mate, o sabor que aproxima. Sorteio de um balanceamento geometria Negricar. Também temos aí um kit da farmácia Vitaza de Centenário, sua farmácia de confiança. E um vinho do Tio Fiore online, entregas nas quintas-feiras, Áurea Centenário e Carlos Gomes. São 12 itens hoje, né? É coisa boa, né, pra apresentar vocês aí nesses 2 anos de programa aí. Obrigado a todos os apoiadores por doar os brindes, né, pra vocês, queridos ouvintes. Desde já eu quero agradecer a minha família, principalmente minha esposa Wesley, Gabriel, a minha esposa Aline Fátima GK, né? Que sempre que pode estar junto com a gente, hoje não deu certo para estar aqui, mas provavelmente quinta que vem ela vai dar uma passada aí junto com a gente aí. E o meu filho Wesley Gabriel, né? A gente deixa a família em casa, né? Para vir fazer um pouco de alegria para vocês aí. Só temos a agradecer esses 2 anos aí, né? A Aline também, a minha esposa, que quando a gente não pôde estar aqui, ela nos substituiu à altura, né? Então, só agradecer a família, né? Em primeiro lugar, os meus pais e também o diretor da rádio, o seu Laior Bajo. E vamos começar, né? Desse jeito aí, né? 2 anos de programa, né? Temos aí anúncios dos nossos queridos apoiadores culturais, temos sorteio de brindes e muita gente bonita aí nos acompanhando. E já vamos começar dando aquele recado, né? Irdes Mutual, boa noite, ótimo programa, obrigado pela sintonia, gratidão sempre. Deixa eu ver aqui quem mais. Nossa amiga Eliane Salete Ziger. Boa noite, tudo certo, locutor? Estamos assistindo, quero participar do sorteio. Com certeza, estão participando. Aí o detalhe, né? Pra confirmar a participação no sorteador, tem que compartilhar a live, né? Não adianta só comentar, né? O sorteador vai puxar quem compartilhou e comentou, né? Então, se tem 10 comentários, tem que ter 10 compartilhamentos, né? Senão, não adianta, né, minha gente? Gentil Tom, que boa noite, guri, tudo certo? Estamos ligadinhos, programa tá show, grande abraço do sorteio. Obrigado, Gentil, tudo bem, tudo certo, mano? Marcelo Ciesa, das Estruturas Metálicas, boa noite, amigo, parabéns pelos 2 anos de programa, tá? Tamo junto, grande abraço. Obrigado pela sintonia, Marcelo. É, e hoje vai ser desse jeito assim, ó. Eita, nós, Cle Adriane. Adrine Cle, devagarinho, eu aprendo o nome dela. Boa noite, guri, tudo certo? A música... Meu Deus, agora vou ficar devendo o nome, mas vamos tentar procurar aí. Manda pro meu esposo Marcelo e filho Mikael. Obrigada. Salete Primachevski Nervinski, boa noite, boa noite. Cleci Tonkel, boa noite, tudo bem? Parabéns pelos 2 anos de programa. Gostaria de oferecer uma música para o meu Virgílio Tonkel. Pro meu pai Virgílio Tonkel, que amanhã estará de 85 anos de idade. Oxe, que coisa boa. Parabéns, felicidades pra ele. Quem dera nós chegar nessa idade, né? Vai um grande abraço aí pro Virgílio Tonkel de Centenário. Josiane Adamczyk, boa noite, boa noite.
Salete Bajek, boa noite. Gilmar Rex, boa noite, quero participar do sorteio. Tá concorrendo. Salete Primavieschi, quero participar do sorteio. O nosso amigo Tite, né? Valdecir Sobis, boa noite, meu amigo. Estamos em Concórdia, Santa Catarina. Grande abraço do Tite. Forte abraço, meu amigo. Tudo de bom. Obrigado pela sintonia. Cristiane Stankiewicz, boa noite, parabéns pelo programa. Ivete Stankiewicz do Baicorá está de aniversário hoje. Felicidades, tudo de bom. Zelinda Fátima Kaminski. Nosso amigo César Schwiderski da Mecânica Schwiderski em Centenário. Saída para Carlos Gomes. Boa noite, Dulcimar, um grande abraço. Tudo certo, César? Obrigado pela sintonia, pelo apoio de sempre. Gratidão aí. Lucas Bartik, boa noite, meu amigo. Tudo certo, Lucas? Esse é meu amiguinho aí, né? E ele foi o ganhador do sorteio, né? Dos programas passados aí. Do Frutato da Citrosul. Esse é meu amiguinho que curte a programação. Temos aí a Salete Primajewski também. É, roda música Morena Misteriosa, né? Hoje a gente não sei se vai dar tempo rodar os pedidos musicais. Vamos ver o que a gente consegue na corrida aí, né, minha gente? Mas vamos fazer o possível. E o César Schwiderski, sucesso a você. Muito obrigado. Obrigado mesmo, César. É, o César é o grande incentivador nosso aí, né? E pelo que eu tô sabendo, mais locutores foram incentivados aí pelo César. Obrigado, César Schwiderski aí. Tamo junto sempre. Lucas Bartnik vai participar com certeza. A Cleci Zic, boa noite, parabéns pelos 2 anos de programa, quero participar do sorteio, tá concorrendo. Wanda Falkowski, boa noite, boa noite. É, numa festa aí, ó. Deixa eu ver aqui, é muita gente nos acompanhando já desde cedinho, coisa boa demais. Renata Mesalira, boa noite. Parabéns pelos 2 anos de sucesso na programação. Melania Malinski Sietla, que estamos assistindo em estação. Parabéns pelos 2 anos. O Ney dos Santos, boa noite, quero participar do sorteio. Deixa eu ver aqui, Onésio Mateia, de boa noite, estamos na escuta, grande abraço. Andréia Zanella, boa noite, parabéns pelos 2 anos de programa, gratidão, Andréia. Obrigado pela sintonia de sempre. Rosane Cuscuz, quero oferecer o programa pro Vitor, que hoje está de aniversário. Muitas felicidades e tudo de bom. Parabéns, Vitor José GK, lá em Erechim, capital da amizade, nos acompanhando. Lourdes Tartas, boa noite, parabéns pelos 2 anos de programa. Chegando a Marli Mofia. Estamos na sintonia. O negócio vai ser corrido hoje aí, coisa boa demais. Vem chegando junto com a gente, vem. Wanda Falkowski, parabéns pelos 2 anos. Valdecir Sobit, sucesso pelos 2 anos, esperamos muito mais. Parabéns, tomara que venha muitos mais anos, né, Valdecir? A gente tá aí na programação aí, fazendo na humildade, né? Levando alegria pro povo aí, né? Tocando vários estilos de música, pelo menos as mais pedidas, né? A gente tenta atender aí. A gente erra, tropeça, mas tamo aí sempre, né? Deixa eu ver. Anacleto Toqueto. Boa noite, parabéns pelo programa. Jorginho Glembieski, parabéns pelos 2 anos. Quantas vezes tu quis parar? Mas não é fácil, né? E agora temos aí, né? Agora temos tentando não parar, né, Jorginho? Mas que tal, né? Sucesso, mano. O Jorginho também fez parte das ondas da 87.5, né? E tem tudo pra voltar, né, mano? Só acertar, né? Inês Menosso, boa noite. Deixa eu ver aqui a Inês. Ela disse sucesso pelos 2 anos de programa. Nelcy Servinski, parabéns pelos 2 anos de programa. Sucesso, obrigado. Lourdes Helena, boa noite, Chapecó, Santa Catarina. Hoje haja garganta, né? O locutor tem que vir preparado, né? Tem 2 litros de água aí, né?
Ma de 600 ml, né? Pensa num carro que faz pouco por litro, né? Aline Fátima GK, boa noite, estamos na sintonia, parabéns pelos 2 anos, sucesso sempre. Muito obrigado, Aline, te amo muito, sucesso pra você também aí nas tuas conquistas e obrigado por fazer parte também deste programa aí, né? Quando eu não posso, tem a Aline aí, né? Nos ajudando, né? A família é tudo. Wesley Gabriel, Dona Rosane Cuscuz, seu Otávio Cuscuz, família do seu Joaquim aí, meu sogro, minha sogra, Dona Antônia também, obrigado pela sintonia. Deixa eu ver, Onésio Mateia diz boa noite, parabéns pelo programa. A Rosane Cuscuz, parabéns pelos 2 anos de programa, muito sucesso. E o Jorginho não descarta a possibilidade, isso aí, mano, velho, temos aí sempre, né, pra se ajudar. Na sequência a gente já vem com o nosso time de apoiadores, né? Lembrando, compartilhou a nossa live, boné do Grupo Moreto, boné Cultiva Agro também do Grupo Moreto, uma cesta da Central Utilidades e Presentes, um kit do Salão de Beleza da Daiane e um kit Citrosul Suco Frutato e um kit de champanhe e vinho da Mecânica César Schwiderski e um kit de Shima da Vanusa e um kit da erva Center Mate, o sabor que aproxima. E também o sorteio de um balanceamento geometria Negricar. E também temos um kit da Farmácia Vitaza. E também um vinho do Tio Fiore Supermercados Online. Compartilhou a live e comentou? Tá no sorteador, né? Mas lembrando, temos aí, ó, 44 comentários e 25 compartilhamentos. Só vai as pessoas que compartilharam. Então, bora compartilhar. E na sequência, comentar. 18 horas e 26 minutos. Hoje temos o lançamento da música do Roupa Véia. É daqui a pouquinho, minha gente.

A dona Cleice tá escutando a programação aí, manda o nome da música no WhatsApp, né? Que o teu comentário já se foi, né? Ele fica aparecendo aí 20, 30 comentários, né? Foi procurar aí, ele já sumiu.

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2: É isso aí, minha gente. São 18 horas e 33 minutinhos, né? A gente vai fazer uma rodada dos nossos apoiadores culturais. E na sequência a gente vai trazer a nova música aí dos guris do Roupa Véia, São João da Ortiga. Alô, São João da Ortiga! Muita audiência nesse momento aí, gratidão a todos!
0: Obrigado!
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1: É, minha gente, vamos dar uma corrida nos comentários. Meia hora de programa, quase 100 comentários, vocês são demais, né? Pena que os comentários, eles somem, né? Eles ficam 20, 30 comentários aí, né? E vai entrando os próximos, né? Gratidão a todos, né? Se eu deixar de falar algum, comenta de novo até eu falar. Marga Skrovrunski, boa noite, obrigado. Marisa Ozimboski, Aline Fátima disse assim, manda feliz aniversário pro Vitor, a Letícia. E parabéns e muitas felicidades. Vitor, meu mano velho, tudo de bom, felicidades, prosperidade e muitos anos de vida. Letícia também, forte abraço. Tereza Siminski, boa noite, estou de férias em Marajó, acompanhando seu programa. Juliano Gomes da Rosa, capital da amizade, Erechim. Jaqueline Ostrowski, boa noite, tudo bem? Obrigado pela sintonia, todos no sorteio, com certeza. Obrigado pelos 2 anos. E para a bisavó Ana, pelos 80 anos, a Aline tá mandando aquele recado, né? Obrigado pela sintonia, Juliano Gomes da Rosa, Tereza Chicota, Tamir Ziegler, opa, show, toca a música aí pro Vitor, longa estrada da vida. Vamos tentar rodar aí, Tamires. Valdecir Joyce Bartnik. Eliane Levinsky com Mintkevich. Boa noite, quero participar do sorteio, mas claro. A Tamires também tá no sorteio, compartilhou e comentou, tá no sorteio, né? Para o sorteador chamar, tem que compartilhar a live. Juliano Gomes da Rosa, Andréia Zanelas pediu o sabor da uva. Ah, Juliano, bom programa, tá participando, mano. Lembrando, se eu deixar de falar de alguém, comenta de novo, né? Que os comentários, eles somem, né? É muita gente nos acompanhando, obrigado. Vem chegando, vem chegando. 2 anos de programação, um show de sorteios de brinde do melhor time de apoiadores da região. A Gabriela Zamboni, boa noite, tudo bem? Parabéns pelos 2 anos de programa. Ainda que você leva alegria para nós e para todos os ouvintes. Abraços, abraços, Gabriele. Obrigado por sempre estar aí com a gente. Ah, vamos ver aqui. É, hoje o bagulho é doido, né? Que nem aquela vinheta que eu tenho, né? Boa noite, estamos na escuta, Claudete. Lá de Bento Gonçalves, Serra Gaúcha. Boa noite, Claudete. É, hoje a gente tem que ter 10 horas de programa, né? Cidiane Ziegler, boa noite, que coisa boa. 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Deixa eu ver a Lizzy Motkowski, boa noite, quero participar do sorteio, obrigado. Obrigado, obrigado, Lizzy Motkowski. Clarice Vods, boa noite, parabéns, sucesso. Maria Ziegler, obrigado pela sintonia. Tamires, toca longa estrada da vida. Vamos botar na sequência aí. Mas antes vai ter vamos tocar o Roupa Velha aí, o lançamento que saiu da música deles, né? Natália Langoski, boa noite, boa noite. Nelcy Servinski, manda um abraço aí. Grande abraço, Nelcy. Juliano Gomes da Rosa. Sempre disposto, assim é meu jeito, pra uma folia. Final de semana é sábado dia. É sábado dia, né? Quinta dia, né? Nelcy Servinski manda um feliz aniversário pra Caroline Openkoski. Maria Fiorize, boa noite, toca a música Sabor da Uva. Estamos assistindo em São Valentim. É o programa Quinta Mix, chegando aos 4 cantos desse Brasilzão. E agora a gente vai fazer aqui, ó. É, o Roupa Velha também está na nossa programação, né? Dá uma olhada nos guri aí, ó.
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Essa aí vai pro Vitor José GK em Erechim, pela passagem do seu aniversário. Também pra Letícia e Magali Sochan.

0: amigos, senhores, senhoras, senhoritas, moços, é com carinho que nós estamos chegando. Um abraço carinhoso, um zoom
1: do milionário.
0: E um abraço do Zé Rico para todos vocês.
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3: É desse jeito, minha gente. Daí, Fabito, Grupo Roupa Velha, obrigado pela sintonia. São João da Artigas, Sandro Bielski, obrigado pela grande audiência, minha gente. Rádios Net para todo o Brasilzão. 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Também temos um kit do Shima da Vanusa. E um kit da erva mate Center Mate, o sabor que aproxima. Sorteio de um balanceamento geometria da Negricar Reparos Automotivos em Carlos Gomes. É um show de sorteio hoje. 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Vai ter um kit lá da Farmácia Vitasa, sua farmácia de confiança. E um super vinho, né? 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Um abraço, Leonardo. Sandro também na sintonia. É desse jeito, né, minha gente? 18 horas e 50 minutinhos, o tempo voa demais.

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1: Segura, minha gente. 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
1: A 1000 por hora no Brasil, Ivanete sobe demais. Boa noite na escuta, obrigado pela sintonia. Alice Grau, boa noite, Dutti, tudo certo? Ah, deixa eu ver aqui, Adriane Batista, boa noite, queria participar do sorteio, tá concorrendo. Deixa eu ver aqui, Alice Grau, parabéns pelos 2 anos, obrigado, Alice, por sempre estar na nossa sintonia. Laurete Menegão, parabéns pelos 2 anos de programa. Na rádio quero participar do sorteio, com certeza. Terezinha Lúcia, boa noite. Bairro Maria Clara, em Erechim. Alô, Maria Clara, tudo bem? Tudo certo? Capital da Amizade, Erechim, bairro. Deixa eu ver o Juliano, daqui a pouco tem Grêmio para nós se estressar. Não é mentira não, Juliano, né? Mas faz parte, né? Vai fazer o quê, né, tchê? É, deixa eu ver aqui. Alice Grau, já falei. Juliano Gomes. Lisiane Motkowski. Ela diz assim, um grande abraço aí. Deixa eu ver aqui. Do meu marido Eduardo Zamboni, que está de aniversário amanhã. Felicidades, tudo de bom. Boa recuperação, força aí. E te quero ver aqui nos estúdios, meu amigo Eduardo Zamboni e a sua esposa Lise Motkowski. Obrigado pela sintonia. Getúlio Vargas, Rio Grande do Sul. Temos aí a Isabelle Moraski. Boa noite, amigo locutor, top de programa. Toca as irmãs Galvão, se puder. Vamos ver se a gente consegue, Isabelle. Hoje, se eu ficar devendo, vocês me perdoem, né? Mas tá tudo certo aí, né? Deixa eu ver aqui. Ah, por que que parou a música, né? Se não tem música, não tem graça, né, minha gente? É, e a Lise Motkowski diz que toda a família dela está ligadinha no programa. Alô, família Motkowski, obrigado pela sintonia. Bruno Henrique Dalpaz, boa noite, é Rebango, capital da erva mate, né? Diz ele que é a capital da erva mate, mas já não tem mais erva quase, né? Só tem erva da boa. É, isso aí. Deixa eu ver, Ivone Rabas, boa noite, queremos participar do sorteio. Camille Rabas, Letícia Abads e Ivone Rabas. Ivane Grzegorzewski, quero participar do sorteio. Obrigado pela sintonia, Ivane. Quero mandar um forte abraço também, Karine e Senair, lá em Getúlio Vargas. Dona Olga, Dionísio Tonkel. Floriano Peixoto também na sintonia, chegando agora, Davi Babitz, Dona Lúcia Tisch, Setembrino Menonce, Marcelo Ciesa, Bruno Henrique, Moacir Fernandes, daí meu amigo Moacir. É, esse Moacir não é fraco não, né? Parceria de longa data, meu amigo. Claudete Lengoski, né? Lá da Serra Gaúcha. Valdomiro José Bartnik, boa noite, Valdomiro! Sirmar Lengoski, Fazenda Lengoski na sintonia, obrigado por nos acompanhar também aí, Fazenda Lengoski. Jaqueline Ostrowski,

0: Antes de nós rodar a próxima música.
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0: Antes de nós rodar a próxima música, vamos terminar aí os comentários, né? Pra eles não sumir, né? Isso aí, obrigado aí pela sintonia de todo mundo. Ivane Gijgozeski, eu já falei. Elisete Dembinski, boa noite. Erechim, alô Erechim. Anderson Cristiano Sarnoski, boa noite na escuta, amigo. Obrigado pela sintonia, obrigado Anderson. E ele diz assim, parabéns pelos 2 anos de programa. Programa de sucesso, obrigado Anderson. É, e o Anderson é desde o comecinho, nos apoia aí na programação. 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Forte abraço, meu amigo Andy. Tamo junto no que precisar sempre. Sucesso pra vocês também. Aí, dona Clê. Andrine Clê pediu Footloose.

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É, o nosso amigo Juliano, lá da capital da amizade, pediu Banda Carisma. Então vamos aí, ó. Quando um não quer, dois não brigam.

0: É, e vamos aproveitar aí a Camille Maria. Boa noite, quero participar do sorteio. Camille Rabas, Letícia Abas e Ivone Rabas. Nésia Matéias. Deixa eu ver aqui, é uma música morena dos 15 anos. Se possível, desejar, agradeço, um forte abraço. A Cleice Pavelkevich, boa noite, tudo certo? Parabéns pelos 2 anos de programa. E ela diz assim, quero participar do sorteio. Gratidão, Cleice, tudo de bom pra vocês e família aí. Obrigado pela força de sempre aí. É, vamos aí, ó, Banda Carisma, lá pro seu Juliano, na capital da amizade. Isabelle Ziraski, parabéns pelos 2 anos. Espetacular, continue essa pessoa bacana. Dulce, abraço a todos nós. Marlene Daniel, Daniel, boa noite, estamos na escuta, sucesso.
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0: Ciliane Kloss, parabéns pelos 2 anos de programa. Eu quero participar do sorteio, tá concorrendo. Marcelo Ciela, Dutti toca música Amar e Sorrir do musical Calmão e manda para todos os ouvintes da Quinta Mix.
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0: senhorita. Márcia Bukowski, boa noite, amigo. Toca uma música pra nós aí. Bar da Luana, alô, Bar da Luana. Mas que tal, né? Falando em bar agora, uma sede velha, né? Juliano Gomes, parabéns pelos 2 anos de programa. Obrigado, mano. Zelinda Albani, boa noite. Carlos Gomes na escuta. Gratidão, Zelinda. Deixa eu ver aqui, Sildane Albani, boa noite, Carlos Gomes. Silmar Santos, boa noite.

Señorita. Ô, Juliano, canta essa aí. Temos tentando se virar nos 30, né?

É, e a Isabelle pediu as Galvãs. Vamos rodar aqui, ó, No Calor dos Teus Braços. É, o Sandro Bielski já vai abrir, né? Vai abrir um latão com essa música aí. Quando eu digo que temos os melhores ouvintes, eu falo disso aqui, ó. A Clê botou uma música astral e a dona Isabelle trazendo aí, ó, pra recordar, ó. É sucesso! Quem gosta de uma dançante aí, ó, pega a patroa e vem. Vem pro meio da sala, né? Mas da sala de casa. Eita, nós!

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1: É, o Sicredi que lute, né? Leandro Zaremski, boa noite, meu amigo locutor. Parabéns pelo aniversário do programa, já compartilhei.
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1: Eita! Ô, dona Antônia, será que pode essa música aí?
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1: pouco. Alice Grau, quero participar do sorteio, já compartilhei. Alice Grau toca a música As Mocinhas da Cidade, vamos ver se a gente consegue.
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1: Isabelle, obrigado pela música. Alice Grau, 100%. Sandro Bielski, boa noite, Duti. Parabéns pelo programa. Toca a música Calmão. Babi, chama que eu vou. Quero participar do sorteio. Tá concorrendo, mano. Ivane Gigozewski, parabéns pelos 2 anos. Quero participar do sorteio. Tá concorrendo. É, e o nosso amigo Sandro Bielski fez as entregas do Tio Fiore hoje, né? Tudo embaladinho, tudo no capricho. Que beleza, que coisa boa, né? 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Mas que tal que não, né? É um marqueteiro de plantão, né? E o que que achou da entrevista do Sandro aí, né? Programa passado. O cara quer virar locutor, né? Vou ter que... tem que abrir o espaço aí, né? Mas que barbaridade. Isso aí, mano. Tamo junto aí, né? Lourdes Menegão, quero escutar a música do JM. Qualquer uma. Vamos ver se a gente consegue. Neco Babits, boa noite, já compartilhei, tá show demais.
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1: Silvana Stempkowski, boa noite, boa noite. Parabéns pelo programa, obrigado.
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1: Silmar Santos, pede a música com Jonas... JM Dalajota, deve ser isso aí, né? Escrovruns, Raquel Escrovruns, que boa noite, quero participar do sorteio. Parabéns pelo programa, 2 anos de muito sucesso. Claudione Dogloquims, que boa noite. Tudo bem, tudo certo, tá participando. Dalmir Sueli Ciesla, Vila Hortência Centenário, boa noite, boa noite. Capital Vila Hortência, Tereza Zic, Rio Branco Baixo, boa noite, boa noite. Radiosnet nesse momento batendo muita audiência. Nosso querido Facebook nem se fala. A FM 87.5. Franciele, deixa eu ver aqui. Franciele Miervinski, boa noite, boa noite. Parabéns pelos 2 anos. Quero participar do sorteio, tá concorrendo. E agora apareceu aí o nosso amigo assador, né, de churrasco, pensa num guri top, Jorge Jutkowski, daí meu amigo. Boa noite, se for possível, roda a música, menina, não corte os cabelos, quero oferecer pra minha esposa Janete, que está de aniversário hoje, já curti, compartilhei, é muita gente de aniversário, né? O meu mano Vitor José, de aniversário, Letícia Zic também. Deixa eu ver quem mais aí pra não esquecer. A Magali Zamiatoski também, de aniversário. Tem muito mais gente aí que a gente não vai lembrar na corrida aí, né? É muita informação.

É, e agora o Renato Tartas aí, né? O Renato disse que vamos virar locutor de jogo, né? E eu vou levar o Renato como comentarista, né? E deu pênalti ou não deu, Renato? Mas que tal, tchê? E foi só tiro de meta, né, Renato? Mas que tal, né? É, e falando nisso, o Grêmio joga daqui a pouquinho, né? E o Renato diz assim: boa noite, o bicho pegou o locutor, continue assim, parabéns, sucesso, grande abraço, Dutti. Vamos que vamos, obrigado pela sintonia, Renato. Rogério Ziz, quero participar do sorteio, tá concorrendo. Deixa eu ver aqui, a Isabelle, hoje tem festa na minha casa, só pelo bolo. Na casa da minha irmã, só pelo bolo. Deve estar de aniversário, né? Coisa boa demais. Rosane Fátima Soares está participando.

Um kit do salão de beleza da Daiane. São 12 anos de história, ou 16, eu acho, né, Daiane? O kit da CitroSul, suco frutato. Um kit de champanhe e vinho da mecânica César Schwiderski. E um kit de chimarrão da Vanusa. E um kit da erva mate Center Mate, o sabor que aproxima. E sorteio de um balanceamento geometria Negri Car, reparos automotivos em Carlos Gomes. Um kit da farmácia Vitasa em Centenário. E um vinho do tio Fiore, supermercados online, entrega nas quintas-feiras, Aura Centenário, Carlos Gomes.

0: Boa noite, Duti, ouvintes desse programa muito legal durante toda a quinta-feira. Música boa é na Quinta Mix com o Duti. 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
3: É isso aí, São João da Ortiga, no sábado miúdos, com Roupa Véia, lançamento da nova música. Vamos rodar daqui a pouco de novo a música deles, pode ficar ligadinho aí. É, e o Sandro Bielski pediu a música com Calmon, daqui a pouquinho vai sair na sequência, né? Só a gente ver nossos comentários aí. Hermes Azeca, boa noite. Gaurama, princesa do Alto Uruguai Gaúcho, boa noite, boa noite. Alessandra Aline Savares, oi, tudo bem? Quanto tempo não aparece por aí, Alessandra? Gostaria de participar do sorteio, já compartilhei, com certeza. Ótima quinta-feira, um excelente programa e parabéns pelos seus 2 anos de sucesso. Obrigado, Alessandra. Alice Grau está assistindo. Adelina Orlowski, boa noite, Adelina. É, Adelina aí pensa numa pessoa simples, humilde e de coração grande, né? Ela recebeu nós lá na residência dela faz 1 ano, eu acho, né? Se não faz 1 ano, faz mais, né? O tempo voa, né? Gratidão, obrigado pela sintonia, dona Adelina Orlowski, lá de Erechim, capital da amizade. Amélia Maria Harca, boa noite, amigo. Abraços, estamos assistindo aqui em Antônio Prado. É, quando eu digo que o Quinta Mix está nos 4 cantos do Brasil, tá aí a confirmação, né? É, só falta aparecer do Paraná ainda hoje, né? Ivani Grzegorzewski, quero participar do sorteio. Tá participando, Alice Grau compartilhou. Tadadadã. Alô, seu Dionísio Tonkel, dona Olga Cuscuz, lá em Getúlio Vargas, Souza Ramos, boa noite, boa noite. Nair Precheski Rosvadoski, parabéns pelos 2 anos, maravilhoso programa, participar do sorteio. Alessandra Aline Savales, você também mora nossos corações, sempre juntos, nos ajudando, obrigado pela sintonia. Isabel Zilaski. Toca música Parabéns, em especial para os seus 2 anos de programa. Grande abraço aí. É, a partir das 8 horas a gente vai agrupar todos os aniversariantes e tudo mais aí no JM. Feliz aniversário, né? Vai tudo junto e misturado, né? Ana Penkoski. É, quero participar do sorteio. Feliz aniversário para minha filha Caroline. Alô, Caroline Openkoski. Felicidades, tudo de bom aí. Se eu não tô enganado, Ana Openkoski é Carlos Gomes, Rio Grande do Sul. A gente tá sendo muito ouvido lá em Carlos Gomes, São João da Ortiga. 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Daqui a pouco tem o apoio cultural da Mecânica e Retífica Zezé de São João da Ortiga e Sananduva. É, então todos os caminhos levam você a São João da Ortiga, né? Miúdos no sábado, Roupa Véia, domingo, Banda Calmão, Exploiderção. Solange Wilson Cleish, boa noite, compartilhei, queremos participar do sorteio, tá na lista. Deixa eu ver aqui a nossa amiga Leandra. Boa noite, quero participar do sorteio. Toca uma música dos anos 90, mas essa é top demais. Depois da Banda Calmão aí pro Sandro Bielski, vamos rodar. Uma dos anos 90, né? É, o cara quer ler e falar ao mesmo tempo, não dá certo, né? Mari Babitz, boa noite, amigo locutor. Quero participar do sorteio e já compartilhei. Obrigado, Mari. Tá concorrendo. Juliano Gomes da Rosa e o Grêmio perdendo. Não, não acredito, né? Só sofrendo, né? E mais uma pedida da banda Calmão. Deixa eu ver aqui. Presença garantida na festa dia 9 no Santo Isidoro, São João da Ortiga. A Zelinda Fátima Kaminski já tá confirmando a presença lá no dia 9. Ó, Adesir, se prepara, né? Adesir Sidmar, né? É mesa pra tudo que lado, né? Vamos fechar a RS477. Vamos botar mesa aí pro pessoal almoçar. Depois que terminar o churrasco, minha gente, terminou o almoço, vamos liberar a estrada aí. Muitos vão dizer que estão fazendo greve, né? Mas que nada, é a festa do Santo Isidoro. Mas que tal, barbaridade, né? Segura, Sidmar, que a festa vai dar boa. Rita Baldini. Boa noite, temos na escuta. Cauê Canigoski, Aldecir Canigoski, Belo Horizonte, Carlos Gomes. Mas, homem de Deus, que barbaridade. Lenir Altair Gutowski. Daí, Lenir, meu amigo Altair. Mas quanto tempo esse moço. Eu acho que hoje, se encontrar o Altair Gutowski na rua, eu não vou conhecer ele, porque... Mas, olha, faz anos que eu não vejo mais esse cara aí, né? É, o cara sai de noite e volta de noite, né? Como é que vai se lembrar aí, passar por centenárias só na madruga e na noitezinha, né, Altair? Deixa eu ver aqui, a Vanusa Salete, estamos aqui no Bianchi, comemorando os 25 anos na companhia do chimarrão e da Center Mate, o sabor que aproxima. 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É isso aí, minha gente. A Claudione Michele do Gokimski, parabéns pelo... Quero a música Parabéns do JM para minha... É, pelo passagem do meu aniversário, Michele Levinsky. Segura, Erechim, capital da amizade. Aperta o cinto. Às 8 horas tem novidade. Fiquem ligadinhos aí que é novidade. E tá rolando um sorteio diretamente de Erechim, lá com a Vanusa Salete Lengoski do Ateliê Fazendo Arte, né? Se eu não me engano, é um kit, né, uma cuia do programa Quinta Mix, uns itens aí do Shima da Vanusa e Center Mate, o sabor que aproxima. Vai sair o resultado daqui a pouco, a Vanusa vai passar pra gente aí. É, hoje o programa é de muita informação. É, esse sorteio aí da Vanusa, juntamente com o programa Quinta Mix, 2 anos, e a Center Mate, é, e um lugar privilegiado, vai sair o sorteio lá no Bianchi, veja bem, né? É uma parceria aí, né? Obrigado, Vanusa, Center Mate, o sabor que aproxima. Rosane Cosa, boa noite, estamos na audiência do programa aqui em Vila Hortência. Quero participar do sorteio. Adilis Pogit, parabéns, obrigado. 19 horas e 46 minutinhos, dia 30 do 7 de 2026. Vamos rodar a banda Calmão aí pro Sandro Bielski, comunidade de São João da Ortiga. E na sequência a gente vem com o apoio cultural da Mecânica e Retífica Zezé e do Bianchi. E na sequência também o sorteio lá com a Vanusa Salete Lengoski, do Shima da Vanusa.

Alô, minha amiga Leandra Klosinski. Pediu uma dos anos 90. Vamos aí, ó. La Bamba. 1989.

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Essa aí também é um pedacinho dos anos 90. Gentil Tonkel, Senair, segura.

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6: É, e agora quero mandar um recadinho aí, ó. Quem que tá de aniversário hoje? A dona Agatha Lengoski. Nada mais, nada menos que 25 verões, né, dona Agatha? Parabéns, felicidades de toda a sua família, principalmente da Vanusa Salete Lengoski pra você. É, eles estão aí no Bianchi, restaurante Petiscaria Bianchi. E a gente tá aí nas ondas da 87.5. É, vai toda a programação pra você aí, 25 anos de muitos verões, né? E que venham muito mais, né? Que multiplique, triplique, sucesso, felicidades e tudo de bom, muita saúde, paz, amor e alegrias, né? Que família unida você já tem, então é só pedir saúde e o resto corre atrás, né, dona Agatha? 25 anos, parabéns, felicidades, tudo de bom. Forte abraço e vamos rodando o JM Feliz Aniversário para todos os aniversariantes aí que pediram música na programação. Dona Magali, Letícia, Vitor, todo mundo que pediu aí na live tá aí. JM, vamos rodar inteirinha e na sequência tem o resultado do sorteio entre Center Mate, Vanusa, Chima da Vanusa e o programa Quinta Mix.

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1: É, e o sorteio aí, em parceria com a Center Mate, o sabor que aproxima, Shima da Vanus, ateliê fazendo arte, e o programa Quinta Mix lá do Instagram, né? Isso aí. Saiu pra Simone Vechimpau. É, isso aí, a Simone Vechimpau vai levar o kit aí, né? Kit que tem aí a Center Mate, o sabor que aproxima. Erva de qualidade, aquela erva fresquinha, né? Que dá gosto de tomar da primeira cuia até a última. E é o ateliê fazendo arte, você precisa de itens decorados, enfim, cuias decoradas, copos Stanley decorado. Ateliê fazendo arte é o lugar certo, lá com a Vanusa. E também uma cuia aí do programa Quinta Mix, que estará junto no kit. Simone Vechipower. É, tá levando esse super kit, faça bom proveito. Valeu, Vanusa. Vanusa diretamente de Erechim, capital da amizade, no restaurante Petiscaria Bianchi.
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1: É os guri, né, Vanusa? Deixa eu ver agora aí.
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1: Vamos ver as participações. Obrigado pelas 195 participações em 2 horas de programa, né? Gratidão, né? 2 anos de programa. Obrigado a todos que nos acompanham nesta caminhada, né, minha gente? Temos aí hoje um boné do Grupo Moreto, um boné Cultiva Agro, uma cesta Central Utilidades e Presentes, um kit do Salão de Beleza da Daiane, temos um kit da Citrosul, suco frutato, temos um kit de champanhe e vinho da mecânica César Schwiderski, e um kit do Shima da Vanusa, e um kit da Erva Center Mate também aqui na programação. E um sorteio do balanceamento geometria do nosso apoiador Negri Carren, Carlos Gomes. E um kit da Farmácia Vitaza e um vinho do Tio Fiore Supermercados Online. 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
1: A Natália Lavinsky, boa noite, o programa. Obrigado pela sintonia, Natália. Obrigado, gratidão.
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1: Nosso amigo Dutti, o Renato Tartas, para fazer o programa na rádio não é fácil. Você tem que começar...
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1: Obrigado pela sintonia, Renato. O Ney Stachowski, boa noite, boa noite. Davi Babitz, boa noite, já compartilhei, queremos participar do sorteio. Davi Babitz, bota minha avó também no sorteio, Natalina Zick. Daí, minha amiga Natalina, quanto tempo! Forte abraço, Natalina! Joanara Motkowski, as cunhadas mandando um abraço pro cunhado Eduardo Zamboni, que amanhã vai estar de aniversário pedindo a festa e o churrasco, né? É, e o seu Eduardo Zamboni aí, né? Ele mandou uma mensagem aqui, ó, passando para agradecer você, Dutti, e ao Jorginho por tudo que ajudaram eu e o Eduardo nessa fase difícil, né? O Eduardo sofreu um AVC isquêmico aí, mas tá se recuperando, né? Capaz, estamos aí para se ajudar, né, Eduardo? Forte abraço para você e família aí. A Denise Mateia, de boa noite, quero participar do sorteio. Ivanete Santana Zic, boa noite, estou assistindo o programa de Pai e Filho. Alô, Pai e Filho. Isabelle Zilaski, parabéns para a Agatha, sucesso, realizações e muitas bênçãos. O Dirceu Moraski, uma boa noite aos amigos na escuta. Ivanir Gjegozeski, temos aí também Marisa Bartik Precheski, boa noite, quero participar do sorteio.
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1: E essa música aí, ó, Voarei, é top, é sucesso, só roda aqui. A Marisa e o Cassiano, daí meus amigos lá do Bianchi, Marisa e Cassiano, forte abraço, gratidão aí. A Marisa e o Cassiano acreditaram no nosso programa desde o primeiro programa, né? Tenho que deixar um salve aí, como muitos que estão no nosso time de apoiadores estão desde o começo, né? Só agradecer, uns vieram na metade aí, uns permanecem, uns já saíram, mas só gratidão a todos. E ela diz assim, boa noite, hoje com o povo de Centenário em peso. É, Centenário não é fácil não, né? Pode rodar mais uma rodada de petisco que a gurizada é boa aí, né? Mas que tal, brincadeiras à parte, só sucesso aí pra vocês, Restaurante Petiscaria Bianchi. E ela diz assim: parabéns pelos 2 anos de programas, Duti. Obrigado também pela parceria, Marisa, Cassiano. Forte abraço.
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1: Lucas Ney Precheschi, boa noite, amigo locutor. Tô assistindo aqui de Lajado Valeriano, capital do Lajado Valeriano, né? Roda música do Banda Passarela. Pode ser Bar da Esquina. Hoje não vou garantir nada, Lucas, viu? Que hoje temos no corre, no corre. Isabelle Zilaski Moravski, mas vamos botar na sequência. Ela diz assim: até o próximo programa, bom final de semana. Isso aí, Isabelle. Lucas Ney Precheschi, eu já curti e compartilhei, obrigado. É, e o Juliano diz assim: já começou o segundo tempo da tortura, né? O Grêmio tá feio, eu acho, né? Mas que tal, né? Pode cair pra segunda divisão, né? Rosane Fátima Laurentino, boa noite, estamos na escuta do programa, queremos participar do sorteio. E chegou meus ouvintes assíduos aí, né? A Magali e o Matheus, lá de Lajado Maria, Centenário. Boa noite, estamos na escuta como sempre. Matheus e Magali, um forte abraço para Antônio, para Antônia e Joaquim Sochan e o Juarez, família. Já compartilhei. Deixa eu ver aqui o Lucas Ney Precheschi, já compartilhei. É isso aí, a Vanusa Salete diz assim: a Marisa Bianchi, coladinha no celular, ô, coisa boa, que delícia, né? É, a gente tá aí fazendo uma programação especial hoje, com a ajuda de todos os nossos apoiadores aí, né? A Vanusa também, que é sempre parceira desde os primeiros programas, né, Vanusa? Quanto kit já rolou do ateliê fazendo arte aqui, né, no programa Quinta Mix? Já perdemos as contas, né? Quem que não gosta de ganhar um kit aí da Vanusa Salete Lengoski, né? Com aquela perfeição de sempre, né? E todos os apoiadores, né, que doam aquele kit, aquele brinde aí, né? E hoje o time se puxou, né? Tem 11 kits aí, né? Fora aquele que rolou com a Vanusa aí no Insta. 20 horas e 10 minutinhos, né? Vamos rodando mais música aí.

Alô, Marcelo Cieslag, lá de Erechim, capital da amizade. Ele pediu Amar e Sorrir, da banda Calmão, que estará lá em Santo Isidoro, São João da Ortiga. Alô, Sandro Bielski, tio Fiore Supermercados, Roupa Véia. Daqui a pouco tem a música deles novamente na programação.

0: É, segura a emoção, 20 horas e 15 minutinhos. Quero destacar aqui, ó. Tem que compartilhar a live para ir para o sorteador, né? Temos 214 comentários e 91 compartilhamentos, né? O sorteador puxa só quem comentou e compartilhou, tá, minha gente? Vão compartilhando aí para ir pro sorteador, tá? E comente na live aí. Pode comentar sem dó. Quanto mais tu comentar, mais chances de ganhar. Temos um boné do Grupo Moreto, boné Cultiva Agro, também do Grupo Moreto, uma cesta da Central Utilidades e Presentes, um kit de salão de beleza da Daiane, um kit da CitroSul com um suco frutato e um 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
1: A seleção chegou!
0: Essa música aí rodou muito, né? Vamos relembrar aí, né? Com aquele gostinho de derrota, mas fazer o quê? É nosso Brasil, né? Temos que apoiar. Alô, Wesley Gabriel, você adora essa música?

É isso aí, a gente já fez os nossos apoios culturais aí, os mais robustos, né? Mas a gente vai passando aí bem rapidinho a cada um deles, né? Que depois a meia hora é de muita música boa e daí vai ter os nossos sorteios, né? E tem 11 itens, então vai ser top demais para vocês, meus queridos ouvintes, que fazem parte desses 2 anos de programa Quinta Mix.

Mas vamos deixar rodar essa música aí, né? O Sandro Bielski, o Sidmar e o Adesir, né? Diz eles assim: aperta o cinto que o programa tá começando. Mas que barbaridade, que amizade boa, né, minha gente?

0: É, a gente vai largar o nosso jingle aí. Esse jingle foi pensado aí, acho que quando eu fiz um ano de programa, eu pensei, eu tenho que achar um jingle aí pra falar dos nossos ouvintes, falar do programa e do nosso time de apoiadores. Então se ligam nesse jingle aí, que ficou muito top com a cara do nosso programa, tá? E na sequência a gente dá uma passadinha rápida nos nossos apoiadores.
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É, e vamos rodar a música com Roupa Velha na sequência. Só vamos ver nossas participações, que é muita gente nos acompanhando. Pra cantar, pra dançar, pra sonhar. Uma canção. Isabelle Zilaski, sim, hoje temos aí gripada, mas que tal, né? Essas gripes aí não é fácil, não. Andrigo Martinha, boa noite, quero participar do sorteio. O nosso amigo Hernani Giboski pediu assim, Sabor da Uva, parabéns pelo programa. É, o Agito Nacional tá fazendo sucesso com essa música aí. E agora o clipe com o Badin lá ficou massa, né, meu amigo Hernani? Tudo bom, Hernani? O nosso amigo Edson Brum tá na escuta lá, trabalhando no Pepperes. É, o chapeiro aí. Nosso amigo aí de longa data. Capital da Amizade na escuta, como sempre. Grande abraço, Edson Brum. Ivani Grzegorzewski, Eduardo Grzegorzewski, participando do sorteio. Sérgio Viadevski, boa noite. Barra do Rio Azul, na sintonia. Boa noite, boa noite.

É, o computador chega a bugar aí. Eu ia dizer assim, me ajude. Não, mas deixa eu contar uma do Sandro, né? A mulher disse assim, Sandro, tu vai lá de manhãzinha cedo, né? Vai pegar pão aí na padaria, né? E o Sandro saiu, né? E quando voltou pra casa, né? Bem tranquilote, né, Sandro? E daí ele me contando esses dias, né? Chegou em casa com uma caixinha de cerveja debaixo do braço, né? E a mulher olhou pra ele e disse, mas cadê o pão, né? E ele olhou pra fora, e agora o que que eu vou dizer pra essa mulher, tch? Olhou uma neblina, cara. Daí ele disse assim pra mulher, mas olha só, mas também com essa neblina, como é que eu vou ver o pão, né? Mas que barbaridade, né, Sandro? Deus o livre, né, tchê? Mary Miervinsky, ela diz assim, boa noite, quero participar do sorteio. Tá concorrendo, com certeza. Deixa eu ver aqui, minha gente. Quem mais? Alice Grau está assistindo. Vamos vendo aqui mais gente. Mary Miervinsky, Alice Grau, Silmari Michele Kozak. É, deixa eu ver aqui. Boa noite, tudo certo? Já curti, compartilhei. É, quero participar do sorteio. Tá concorrendo, com certeza. Silmar e Michele, né? O Silmar aí, o nosso amigo Necho, que também fiz parte do programa da Polska 87.5, né? Nosso amigo Rogério Viadeus, que já compartilhou. Rogério Ziz, Vila Hortense assistindo o programa. Está show, já compartilhou. Obrigado pela sintonia. Deixa eu ver aqui quem mais. Sérgio Viadevski, roda as Mamonas Assassinas. Brasília Amarela. Opa, boa pedida. Ivanir Gigozevski, quero participar do sorteio. Alice Grau, boa noite. Zelinda Fátima Kaminski, boa noite, boa noite.

Agatha Lengoski da Silva, nomes para participar do sorteio: Diogo, Jean Ostrowski, Agatha Joana, Vanusa Salete, Carlos Augusto, Marlova e Aline. E Tereza Lídia Lengoski, todos no sorteio, com certeza. Alencar Ziz, que era participar do sorteio. Alice Grau, boa noite. Alice Grau, Rita Baldini, boa noite, Rita. Geni Vishnevski, boa noite. Rita Baldini, que era participar do sorteio, está concorrendo. Eduardo Inácio está concorrendo, com certeza.

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A Geni Vichirevski, boa noite, Capão da Canoa, uma bandinha pra nós aí. Jéssica Lucas Zanandreia, boa noite, gostaria de participar do sorteio, tá concorrendo, Jéssica. Ivanik Jegozevski, boa noite, boa noite. Deixou aqui o Valdir José Vital e Cleonice Vital, gostaria de participar do sorteio. Ok, obrigado. Parabéns, Duti, o programa tá nota 1000. Grande abraço, Grau. Quem pediu Brasília Amarela dos Mamonas Assassinas? Tá chegando aí, 20 horas e 33 minutos, dia 30 do 7 de 2026. Fala!

Sorteio, né? Hoje 11 itens. É, temos um vinho do Tio Fiore Supermercados Online. Entregas todas as quintas-feiras. Kit da Farmácia Vitasa. Sorteio de um balanceamento geometria. 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O lugar certo para você deixar sua caranga. Um kit da erva Mate Center Mate, o sabor que aproxima. E um kit do Shima da Vanusa. Um kit também da mecânica César Fideschi, champanhe e um vinho bem especial. E também temos um kit da CitruSul, suco frutato e um copo Stanley. Um kit do Salão de Beleza da Daiane. E uma cesta da Central Utilidades e Presentes de Centenário. Um boné da Cultiva Agro de Centenário. E um boné do Grupo Moreto. Vai compartilhando e comentando. Quanto mais comentar, mais chances de ir pro sorteador. 20 horas e 36 minutinhos. Temos mais 20 e poucos minutinhos de programa, né? Obrigado pela grande audiência aí, Rádios Net para todo o Brasilzão. Também FM 87.5 e o nosso querido Facebook. 2 anos deste programa Quinta Mix. Gratidão a todos. Essa aí é pra recordar também, né? Dona Lenir Albani, Lísica. Quero participar do sorteio, mas com certeza. E ela diz assim, toca como num filme.

isso aí, minha gente. Vamos ver, tem mais gente. Margas Krovrunes, que tá show o programa. Renato Tartas, esse aí é parceiro. Dirce Atilio Tonkel. Jaqueline Ostrowski, é só sucesso demais. Rita Baldini. E o nosso amigo aí, Juarez Sochan, boa noite, um grande abraço, programa top. Obrigado, Juarez, tudo de bom aí. Mary Mihuansky, boa noite. Lourdes Tartas, lembranças do Porca Véia. Zelinda Fátima Kaminski, obrigado pela sintonia. Alice. É, faltando menos de 20 minutinhos pro nosso sorteio, né? É, temos aí um vinho do Tio Fiore Supermercados Online. É, e temos um kit da Farmácia Vitasa, um sorteio de balanceamento e geometria da Negricar. 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Kit da Erva Mate Center Mate, o sabor que aproxima. Um kit do Shima da Vanusa. E um champanhe e vinho da Mecânica Schwiderski. Kit da Citrosul. Kit Salão de Beleza da Daiane. Uma cesta da Central Utilidades e presentes de centenário. Um boné Cultiva Agro e um boné Grupo Moreto.

E o nosso amigo lá de Rebango, capital da erva mate, diz assim: toca aí, os rodeios voltou. E a dona Luísa Maria Ostrowski, obrigado pela sintonia. A dona Maria também sempre nos apoiou aí na nossa programação nesses 2 anos, né? Foi bolo, foi torta, foi cuca, bolacha, né? Esses brindes da dona Luísa também fizeram sucessos aqui na Ondas da 87.5 com o programa do Dutti. Alessandra Aline Savares, amanhã é o último dia de férias, mas com certeza foi muito bom e maravilhoso estar perto dos meus filhos aproveitando. Tamo junto, abraço. Se cuida, bom final de semana. Gratidão, Alessandra. Tudo de bom pra vocês aí. Família top demais. Eu vou me atualizando aí com o sorteador, né? Pra daqui uns 10 minutinhos botar pra rodar isso aí. E agora vamos atendendo, então, lembranças do Porca Véia e os rodeio voltou, né? É só musicão aí, né? Pelo menos um pedacinho de cada uma, né? E pra quem a gente não conseguiu atender os pedidos hoje, fica minhas sinceras desculpas, né? Mas foi top demais a companhia de todos vocês, tá? A cada um que comentou aí na live, gratidão mesmo do fundo do meu coração. Obrigado para os meus colegas da firma que sempre nos incentivam, a minha família, a meus pais e a todo mundo aí a continuar fazendo esse programa aí. São 2 anos de muita história. Não é fácil não, viu? Eu vou dizer para vocês, não é fácil não. Mas é gratificante.

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0: É, minha gente, aí, ó, vamos rodar a última música aí e vamos realizar o sorteio, tá? São 20 horas e 50 minutinhos, né? Se no finalzinho a gente conseguir rodar mais alguma música, a gente roda, tá? Foram 265 pessoas que vão pro sorteio, né? Então o sorteador vai puxar quem compartilhou e quem comentou, tá, minha gente? Agora vamos atender o Bruno Henrique Dalpaz, lá de Rebango. Ele pediu Os Rodeios, voltou.
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É isso aí, minha gente, não temos mais tempo, 20 horas e 54 minutinhos. A gente só quer agradecer esses 2 anos de programa aí, ao melhor time de apoiadores e aos melhores ouvintes, né? A gente já fez a programação toda especial hoje, já agradecemos a todo mundo, então vamos realizar o sorteio, que aí vem a Voz do Brasil. O boné do Grupo Moreto foi para Nésio Mateietz. O boné da Cultiva Agro, Bruno Dalpaz. Uma cesta da Central Utilidades e Presentes, Hélio Rustic. E o kit de salão de beleza da Daiane foi para Jaqueline Ostrowski. E o kit da CitroSul, o suco frutato, foi para o Juliano Gomes da Rosa. E o kit de champanhe e vinho da Mecânica Schwiderski foi para Tamires Ziegler. O kit de chimarrão da Vanusa foi para o Renato Tartas. E o kit da erva mate Center Mate, o sabor que aproxima, foi para Lúcia Tisch. É, e o sorteio do balanceamento Geometria Negricar foi para Juarez Sochan. E o kit da farmácia Vitasa foi para Marga Skrovrunski. E o vinho do Tio Fiore Supermercados Online foi para o Silmar Lengoski. Obrigado a todos que se fizeram presentes aí na programação. São 20 horas e 55 minutos. Eu vou ficando por aqui, que o Papai do Céu abençoe a cada um de vocês. Até quinta que vem. Fui, tchau, tchau. Um abençoado e ótimo final de semana a todos.